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5: Vinte horas, 16 minutos.
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4: 20:38.
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3: 20:53.
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0: 20h59.
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3: Olá, boa noite.
4: Boa noite para você que nos acompanha em todo o país.
3: Segunda-feira, 10 de agosto de 2026.
4: Vamos aos destaques do dia.
3: Agosto Lilás, mês de conscientização pela prevenção e combate à violência contra a mulher.
4: Hoje vamos falar das principais formas de violência e como denunciar.
3: Atualmente existem em todo o país 495 delegacias especializadas de atendimento à mulher. Luana Karen.
5: Em 2025, as unidades realizaram mais de 782 mil atendimentos. Além disso, foram registrados 608 mil boletins de ocorrência.
4: Gás de cozinha já está disponível, vale para a nova recarga do botijão.
3: A recarga poderá ser realizada pelo responsável familiar diretamente em revendas credenciadas. Natália Koslick.
6: Podem participar as famílias com pelo menos duas pessoas em sua composição, renda per capita de até meio salário mínimo e cadastro único atualizado nos últimos 24 meses.
4: E vamos falar sobre o fenômeno climático El Niño que atinge o Brasil.
3: Ele provoca chuvas acima da média, ventanias e ciclones do sul e sudeste do país, além de estiagem no norte, nordeste e centro-oeste.
4: Quem conversa com a gente sobre o tema é Volney Wolff. Ele fala como a população pode buscar mais informações.
7: A primeira coisa é buscar as informações nas defesas civis municipais, ou seja, nos órgãos oficiais, nos órgãos do governo do estado e nos órgãos oficiais do governo federal.
3: Hoje na apresentação da Voz do Brasil, Mariana Jungmann e Luciano Seixas.
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3: Famílias que têm direito a repor o gás de cozinha já têm acesso ao Vale Recarga.
4: Os beneficiários podem verificar o direito ao benefício no site do Ministério do Desenvolvimento e Assistência Social, Família e Combate à Fome ou no portal da Caixa Econômica Federal.
6: Para ter acesso à recarga do gás do povo, o responsável familiar deve procurar uma das revendedoras que participam do programa em todo o país. Quem explica é a secretária nacional de integração e articulação de plataformas sociais eletrônicas, Ana Lúcia Alonso.
8: Se apresentando na loja ou ligando para ela, você tem o direito de fazer a recarga a cada 2 meses ou a cada 3 meses, de acordo com o tamanho da sua família. Se você encontrou a sua revenda, é só se apresentar e fazer o pagamento da recarga com o cartão da Caixa Econômica Federal com chip, que pode ser o cartão do Bolsa Família, ou então você pode usar o seu celular. Você não precisa de intermediários e você tem garantido com segurança a troca do seu gás para fazer o almoço de todo dia.
6: Podem participar as famílias com pelo menos duas pessoas em sua composição, renda per capita de até meio salário mínimo e cadastro único atualizado nos últimos 24 meses. Os vales recargas são liberados no dia 10 de cada mês, observando a quantidade de botijões a que cada família tem direito ao ano. A periodicidade varia conforme a composição familiar. Domicílios com 2 ou 3 membros, por exemplo, recebem um vale a cada 3 meses. Já as famílias com 4 ou mais integrantes têm direito a um vale a cada 2 meses. As consultas das distribuidoras credenciadas da situação do vale, assim como de outras informações sobre o programa, podem ser feitas pelos canais oficiais da Caixa e do Ministério do Desenvolvimento e Assistência Social, Família e Combate à Fome. O Disque Social, pelo número 121, é uma das indicações. Reportagem Natália Koslick.
3: Você sabe o que fazer diante de um caso de violência contra uma mulher?
4: Quais serviços buscar ou por qual meio fazer uma denúncia?
3: O Agosto Lilás é uma oportunidade para falar sobre esse tema e conscientizar sobre os direitos das mulheres.
4: O tema da campanha deste ano são os 20 anos da Lei Maria da Penha, considerada um dos marcos na proteção dos direitos da mulher no Brasil.
9: Foi para pedir socorro que, há 2 anos, a vítima de violência, que vamos chamar de Maria, entrou pela primeira vez em uma casa da mulher brasileira.
10: Eu cheguei na casa sem esperança nenhuma, sem expectativa nenhuma, sem norte algum. Eu estava só o farrapo humano, né? Tinha violências que eu nem tinha conhecimento que eram violências, né? Mas assim, é página virada.
9: Criada há 11 anos, a Casa da Mulher Brasileira reúne em um só lugar serviços como apoio psicossocial, delegacia e juizado especializados, defensoria pública, serviço de saúde e alojamento de passagem. Atualmente, há 13 dessas em funcionamento no país, abertas 24 horas por dia, todos os dias da semana. A coordenadora geral de fortalecimento da rede de atendimento do Ministério das Mulheres, Maura Souza, explica como funciona o atendimento.
11: Primeiro, a mulher passa pelo serviço de acolhimento, atendimento psicossocial, e se for um caso por um alojamento de passagem, a gente oferta esse serviço no âmbito da Casa da Mulher Brasileira, além da brinquedoteca, para que essa mulher tenha condições de ter o atendimento nos outros serviços.
9: No Agosto Lilás, mês de conscientização pelo enfrentamento à violência contra a mulher, a Casa reforça a garantia dos direitos das mulheres. A subsecretária de Enfrentamento à Violência da Secretaria da Mulher do Distrito Federal, Maíra Castro, destacou que, além do apoio imediato, a Casa da Mulher Brasileira também ajuda as vítimas a alcançarem autonomia profissional e financeira.
12: Elas podem fazer cursos, ter a empregabilidade. Temos mais de 400 mulheres empregadas em diferentes órgãos. Estão sempre visando essa oportunidade, uma porta de saída que elas tenham da violência doméstica.
9: O tema deste Agosto Lilás são os 20 anos da Lei Maria da Penha, considerada um dos marcos na proteção dos direitos da mulher no Brasil. Além da agressão física, a norma abrange outras 4 formas de violência contra a mulher. A violência patrimonial, que se caracteriza pela destruição ou retenção de bens, dinheiro ou outros recursos. A violência moral, que ocorre por meio de calúnia, difamação, injúria ou qualquer conduta que atinja a honra e a reputação da mulher. A violência psicológica, caracterizada por atitudes que causam medo, humilhação, ameaças, isolamento e manipulação, e a violência sexual, que é qualquer ato praticado sem consentimento. Em qualquer dos casos, a mulher deve fazer o registro da ocorrência. Os profissionais são qualificados para esse atendimento, de acordo com Mariana Almeida, delegada adjunta da Delegacia de Atendimento à Mulher 2 do Distrito Federal.
13: Esse policial precisa ter a sensibilidade de acolher essa vítima, de acalmá-la para que assim ela consiga, né, relatar o que está acontecendo, e também ele precisa saber o que de fato vai auxiliar essa vítima para poder encaminhá-la a outros órgãos, a outros serviços públicos, porque a gente precisa de toda essa atuação de rede, como prevê a própria Lei Maria da Penha.
9: Há em todo o país 495 delegacias especializadas de atendimento à mulher. Em 2025, as unidades realizaram mais de 782 mil atendimentos. Além disso, foram registrados 608 mil boletins de ocorrência e mais de 300 mil inquéritos instaurados e medidas protetivas de urgência solicitadas. As vítimas de violência também podem contar com a Central de Atendimento à Mulher, o Ligue 180. A ligação é gratuita e o serviço funciona 24 horas por dia, todos os dias da semana. Os serviços também podem ser acessados pelo WhatsApp 61 99610 0180 ou pelo e-mail central180@mulheres.gov.br. Mas atenção, se o caso for de emergência, ou seja, se a mulher estiver em risco imediato, a recomendação é acionar a Polícia Militar por meio do 190. Reportagem Luana Karen.
3: A Agência Nacional de Proteção de Dados, a ANPD, abriu um processo de fiscalização contra o Discord.
4: A medida busca apurar possíveis descumprimentos das regras de proteção previstas no Estatuto Digital da Criança e do Adolescente.
3: A fiscalização ocorre após episódio que resultou na morte de uma adolescente de 13 anos.
4: A plataforma terá que informar quais medidas adota para evitar situações de risco. Confira com Thaís de Araújo.
14: Muito popular entre os jogadores online, o Discord é uma plataforma que permite a troca de mensagens por texto, voz e vídeo. O serviço também reúne comunidades em que os usuários podem conversar e interagir em tempo real. Para investigar possíveis falhas na proteção de crianças e adolescentes dentro da plataforma, a Agência Nacional de Proteção de Dados, a ANPD, abriu um processo de fiscalização. O objetivo da agência é verificar se a plataforma está cumprindo as regras do Estatuto Digital da Criança e do Adolescente, o ECA Digital, para prevenir situações que possam colocar menores de 18 anos em contato com conteúdos que incentivem ou facilitem a automutilação e o suicídio. Também serão analisados os mecanismos usados pelo Discord para verificar a idade dos usuários e para identificar e retirar conteúdos que violem essas regras, além de comunicação de casos graves às autoridades. A plataforma terá 5 dias úteis para apresentar informações sobre as medidas adotadas para prevenir e combater violações graves contra crianças e adolescentes. Se forem encontradas irregularidades, a ANPD poderá determinar mudanças e aplicar as sanções previstas no ECA Digital. Entre elas, multa de até R$50 milhões por infração. A fiscalização da ANPD é um trabalho conjunto com a Polícia Civil e o CyberLab da Secretaria Nacional de Segurança Pública do Ministério da Justiça e Segurança Pública, que atuam para investigar um grupo criminoso suspeito de incentivo ao suicídio e à automutilação por meio do Discord, resultando na morte de uma adolescente de 13 anos no último dia 22 de julho. Thaís de Araújo para a Voz do Brasil.
3: O fenômeno El Niño já é uma realidade e está afetando o clima no Brasil.
4: Ele provoca chuvas acima da média, ventanias e ciclones no sul e sudeste do país.
3: E estiagem que pode levar à crise hídrica do norte, nordeste e centro-oeste.
4: Mais cedo, nós conversamos com o secretário nacional de Defesa Civil, Volney Wolff, sobre como a população e os municípios podem se preparar para as consequências desses eventos. Acompanhe. Secretário Volney Wolff, seja muito bem-vindo à Voz do Brasil, um prazer ter o senhor com a gente aqui. Vamos começar falando sobre os impactos do El Niño, que já estão sendo sentidos, secretário, especialmente ali no sul do país. O senhor pode fazer pra gente um relato sobre como está a situação por lá, quais têm sido os principais problemas decorrentes de eventos climáticos e quais os municípios mais afetados?
15: Sim. Mariana, bem, começando aí do início, né? Na verdade, os efeitos do El Niño já são sentidos no Brasil inteiro, né? De sul a norte do país. O aquecimento das águas do Atlântico, que já passam de 2 graus, nos permitem inferir que nós já estamos vivendo um El Niño no grau muito forte, né? Isso quer dizer que vamos ter chuvas intensas na região sul do Brasil, possivelmente ainda na região sudeste, mas teremos também estiagem e escassez hídrica muito, muito forte na região amazônica e na região do nordeste, que a gente já começa a sentir também. Além disso, na região centro-oeste, é possível que tenhamos ainda incêndios e também a região centro-oeste é uma região que tem escassez hídrica e tem chuvas intensas em alguns períodos, né? E ainda, principalmente ali na São Paulo, Rio, ondas de calor prometem ser bastante fortes ainda no ano de 2026. Bom, a gente viu no último mês, especificamente agora em julho, na região sul, especialmente lá no Rio Grande do Sul, chuvas intensas que duraram mais de uma semana. Aliás, elas perduraram por mais de 10 dias. E isso ocasionou elevação dos níveis dos rios, das principais vales de rios do Rio Grande do Sul, que levam água até a bacia do Guaíba, na grande Porto Alegre, né? Então, isso acabou ocasionando danos e prejuízos à população, né? Em muitos dos municípios, a população teve água em suas casas, né? Isso sempre ocasiona um grande problema problema à população. E agora, na última semana, né, no último final de semana, estava previsto o ciclone extratropical, né, que é um ciclone que é formado ali na região leste do Brasil, vindo do sul do país, Uruguai, Argentina, em função daquelas massas de ar frio, que ao chegar no continente, geram chuvas intensas, mas pior que isso, né, nesse caso, ventanias próximas de 100 km por hora. E o que aconteceu ali na região metropolitana de Porto Alegre é que a velocidade dos ventos passaram de 100, chegaram a 115, 120 quilômetros, tanto na região metropolitana de Porto Alegre, como lá no sul, na região de Pelotas principalmente, né? E isso traz muitos transtornos à população das cidades.
3: Perfeito, secretário. Como o senhor citou, novos fenômenos climáticos, como tornados e ciclones, ainda são esperados, né? Como é que os municípios podem se preparar para esta situação?
15: Então, eu acho assim, é importante que a população, no primeiro momento, busque informações de órgãos oficiais. Então, a primeira coisa é buscar as informações nas defesas civis municipais, nas prefeituras, ou seja, nos órgãos oficiais, nos órgãos do governo do estado e nos órgãos oficiais do governo federal. Como uma segunda medida, é muito importante que as pessoas busquem medidas de autoproteção. Ao ter um alerta de possível chuvas intensas com ventanias, ou seja, que vai haver em potencial a possibilidade de ocorrer um desastre, que essas pessoas busquem medidas de autoproteção. É importante também, Luciano, que as prefeituras busquem, ao longo dos períodos de preparação, botar em prática os seus planos de contingência. Quando possível, e muitas delas têm feito isso, principalmente na região sul do Brasil, fazer simulados com a população. Tirar os planos de contingência da gaveta e transformar isso em simulados, aonde junto com a população, os órgãos de defesa civis, mas mais que isso, dos sistemas municipais, estaduais de defesa civil, fazem um simulado de como é que seria uma situação de potencial desastre em função, por exemplo, de chuvas intensas.
4: O secretário, e os municípios que já foram atingidos, né? Porque a gente viu aí que no Rio Grande do Sul a coisa já começou a escalar. No caso dos municípios que já foram atingidos, como é que eles devem proceder para conseguir a ajuda do governo federal?
15: A Defesa Civil Nacional, ela orienta desde a decretação da situação de emergência, a solicitação de reconhecimento federal e a elaboração de planos. No primeiro momento, ajuda humanitária, quando for o caso, de restabelecimento, quando há alguma avaria pequena na infraestrutura pública, e em último caso, a orientação sobre a construção de planos de reconstrução naqueles casos onde os danos e os prejuízos na infraestrutura pública foram de maior porte.
3: Perfeito. Secretário, a gente está falando do sul do país, como o senhor colocou, né? Questão de alagamentos, chuvas, tornados, e também o senhor colocou no início, existe o outro lado, né? O agravamento da estiagem em grande parte do país, mais notadamente região centro-norte. Quais são os maiores perigos desta situação?
15: Então, nós não podemos nos esquecer que em 2023, de 23 para 24, no El Niño também muito forte, talvez tenha sido a maior estiagem, a maior crise hídrica que a gente viveu nos últimos tempos na região amazônica, né? Os grandes rios, parte deles secaram, os transportes via navegação ficaram muito prejudicados e nós tivemos que lançar mão, de algumas ações para ajudar os estados do norte. Nós temos equipes em todas as regiões do norte, em todos os estados do norte, mais o centro-oeste, reuniões de capacitação de como a gente deve se preparar para que, em havendo essa situação de crise hídrica, a gente possa trabalhar de maneira muito integrada entre os estados, os municípios e o governo federal, para que as pessoas possam ter o menos possível de impacto nessas situações.
4: Muito bem, nós conversamos com Volney Wolff, secretário nacional de Defesa Civil. Muito obrigada, secretário, pela sua entrevista aqui à Voz do Brasil.
15: Eu que te agradeço, Mariana e Luciano. Muito obrigado pela oportunidade.
3: O Ministério das Relações Exteriores prestou solidariedade à Colômbia depois do terremoto que atingiu o país na manhã desta segunda-feira.
4: O tremor de magnitude 7,4 foi o mais forte registrado no país durante a última década, segundo o Serviço Geológico Colombiano.
3: O Itamaraty acompanha os esforços de busca e de assistência às populações afetadas e manifesta disposição de colaborar com as autoridades colombianas. Até o momento não foram identificados brasileiros entre as vítimas.
4: O governo da Colômbia decretou estado de emergência. Segundo o balanço oficial, ao menos 111 pessoas morreram e 87 ficaram feridas.
3: O plantão consular permanece à disposição para prestar assistência a cidadãos brasileiros em situação de emergência.
4: O atendimento da Embaixada do Brasil em Bogotá pode ser feito por meio do telefone 57-31-0809-6169. Já o plantão consular em Brasília pode ser feito pelo telefone 61-98-260-0610.
3: Começaram as convocações da lista de espera do Fundo de Financiamento Estudantil, FIES.
4: Os inscritos nessa edição que ainda não foram pré-selecionados devem acompanhar a classificação no site do FIES até o dia 24 de setembro para não perder a vaga.
3: A diretora de Políticas de Acesso à Educação Superior do Ministério da Educação, Marina Castro, explica como garantir a vaga.
16: O candidato que for pré-selecionado por meio da lista de espera terá 3 dias úteis a contar da data da convocação para acessar a página do FIES e complementar as informações da inscrição. Na sequência, será a vez de validar a documentação exigida, primeiro na instituição de ensino e depois no banco. Os prazos de cada etapa devem ser observados rigorosamente para evitar a perda da vaga para financiamento do curso.
4: Nessa edição foram disponibilizadas 75.500 vagas, distribuídas em mais de 1.200 instituições privadas de educação superior.
3: Metade das vagas é destinada para estudantes com renda familiar per capita de até meio salário mínimo, inscritos no CadÚnico.
4: Os pré-selecionados devem acompanhar a classificação no endereço fiesseleçãoaluno.mec.gov.br.
3: E estudantes que participam do processo seletivo do ProUni, o Programa Universidade para Todos, e foram pré-selecionados, devem comprovar as informações de inscrição até sexta-feira, dia 14.
4: A documentação exigida deve ser apresentada diretamente na instituição de ensino superior.
3: Os estudantes que recebem bolsa integral do ProUni podem solicitar a bolsa permanência. Saiba como.
17: Estudantes com bolsa integral do ProUni e matriculados em cursos presenciais de turno integral podem solicitar a Bolsa Permanência, auxílio mensal de R$ 700, concedido pelo Ministério da Educação. O benefício é destinado ao custeio de despesas educacionais e atende alunos de cursos com duração mínima de 6 semestres e média de pelo menos 6 horas de aula por dia. Para receber a bolsa, o estudante também precisa ter conta corrente individual no Banco do Brasil ou na Caixa Econômica Federal, vinculada ao mesmo CPF cadastrado no sistema do ProUni. O auxílio não pode ser acumulado com outras bolsas públicas de mesma finalidade e pode ser suspenso caso a bolsa principal do ProUni seja interrompida ou o aluno deixe um curso integral. O pedido deve ser feito diretamente na coordenação do ProUni da instituição de ensino superior onde o estudante está matriculado. A faculdade verifica se o curso é elegível, realiza o cadastro no sistema e inclui o aluno na relação mensal de beneficiários, conforme a disponibilidade orçamentária do Ministério da Educação. Claudimário Carvalho, para a Voz do Brasil.
4: Trabalhar desde os 14 anos de forma legal, com remuneração e ainda aprender um ofício.
3: É a aprendizagem profissional, uma modalidade de contratação que combina formação teórica e experiência prática no ambiente de trabalho.
18: Criada no ano 2000, a contratação de aprendizes é voltada a adolescentes e jovens entre 14 anos completos e 24 anos incompletos. O contrato de aprendizagem é registrado em carteira de trabalho, com acesso aos direitos trabalhistas e previdenciários. Entre eles, remuneração proporcional às horas trabalhadas, nunca inferior ao salário mínimo hora, o depósito do Fundo de Garantia do Tempo de Serviço, FGTS, o 13º salário, as férias e o vale-transporte. No entanto, o contrato de aprendizagem tem prazo determinado de até 2 anos e a jornada de trabalho possui regras específicas, de 4 a 6 horas diárias para aprendizes que ainda não concluíram o ensino médio e de até 8 horas diárias para aqueles que já concluíram o ensino médio. Para se candidatar a uma vaga de aprendizagem, o jovem deve estar regularmente matriculado e frequentando uma instituição de ensino. A contratação está vinculada à participação em curso de aprendizagem profissional em instituição habilitada, como SESC, SENAC e SENAT, por exemplo. A contratação de aprendizes é obrigatória para estabelecimentos de qualquer natureza que possuam, no mínimo, 7 empregados em funções que demandem formação profissional. Daniele Popov para A Voz do Brasil.
4: O custo dos alimentos da cesta básica registrou queda em 26 capitais brasileiras no mês de julho.
3: Foi o que mostrou a pesquisa realizada todo mês pela Conab, a Companhia Nacional de Abastecimento, e pelo DIEESE, o Departamento Intersindical de Estatísticas e Estudos Socioeconômicos.
4: Segundo a análise, na comparação entre julho e junho, as maiores quedas ocorreram em Natal, Maceió e Belo Horizonte. Apenas São Luís registrou aumento.
3: Os produtos que tiveram as principais reduções nas capitais brasileiras foram a batata, tomate, café e açúcar.
4: Ainda segundo o levantamento da Conab e do DIEESE, houve também diminuição no preço da carne em 14 capitais.
3: E essas foram as notícias do governo federal.
4: Fique agora com as notícias do Poder Judiciário e do Congresso Nacional. Boa noite.
3: Boa noite para você e até amanhã.
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19: Em seminário, o presidente do STF, do CNJ, fala sobre transparência e confiança pública.
20: Ministro Fachin participa da abertura das celebrações do bicentenário dos cursos jurídicos no Brasil.
19: STJ reconhece validade de tarifa de adiantamento a depositante prevista em contrato bancário.
20: Boa noite, eu sou Marcela Luiz.
19: E eu sou Walter Lima.
20: Presidente do STF e do CNJ, ministro Edson Fachin, abre seminário O Judiciário em Debate, Integridade, Eficiência e Acesso à Justiça.
19: O evento é uma iniciativa do jornal Folha de São Paulo em parceria com a OAB do Estado. Carolina Chaves.
21: O ministro Edson Fachin explicou que o judiciário já avançou muito na transparência e no acesso à justiça com a ajuda da tecnologia, mas é preciso mais para preservar a confiança nas instituições e exercício responsável da função.
22: Precisamos enfrentar com seriedade a agenda de moralização dos gastos públicos, de aprofundar as investigações de corrupção que ainda permanecem em nosso país, bem como aperfeiçoar os mecanismos de transparência e encontrar soluções públicas, justas e fiscalmente sustentáveis para questões estruturais do Estado brasileiro, inclusive no que diz respeito ao regime remuneratório da magistratura, que é o que faremos com a proposição de uma lei federal de caráter nacional, cuja minuta estará pronta até o final deste ano.
21: Os encontros acontecem nas manhãs de segunda-feira, nos dias 10, 17 e 24 de agosto.
20: O presidente do STF e do CNJ, ministro Edson Fachin, também participou hoje do início das comemorações dos 200 anos dos cursos jurídicos no Brasil na Faculdade de Direito da Universidade de São Paulo.
19: A cerimônia abriu a programação do bicentenário dos cursos jurídicos no Brasil.
20: Na ocasião, Fachin ressaltou o papel da Faculdade de Direito de São Paulo como espaço de defesa das liberdades públicas, dos direitos humanos e da democracia.
19: Os cursos de direito no país foram criados em 11 de agosto de 1827, por decreto de Dom Pedro I.
20: A Polícia Federal deflagrou hoje uma operação para investigar possíveis irregularidades na aplicação de recursos do regime próprio de previdência social do município de Maceió, em Alagoas.
19: A ação foi autorizada pelo ministro André Mendonça, do STF. Marta Ferreira.
23: Entre os alvos está o Maceió Previdência, autarquia responsável pela análise e concessão de benefícios de pensão por morte e aposentadoria. A Polícia Federal busca esclarecer as circunstâncias do credenciamento da cotação, da análise de risco, da governança e da tomada de decisão que antecederam os investimentos. A investigação tem como objeto duas aplicações realizadas nos anos de 2023 e 2024, que totalizaram R$ 97 milhões. Na decisão do ministro André Mendonça, ele aponta que houve possível direcionamento dos investimentos e exposição desproporcional do patrimônio previdenciário a ativos de risco elevado e liquidez reduzida.
20: É válida a tarifa de adiantamento a depositante prevista em contrato bancário.
19: Esse entendimento é do STJ. Fátima Uchoa.
1: A tarifa de adiantamento a depositante remunera o serviço prestado quando o banco adianta recursos para cobrir pagamentos que ultrapassam o saldo da conta. Em ação civil pública, o Ministério Público de São Paulo questionou a legalidade da tarifa. O juízo de primeiro grau declarou nula a cláusula contratual, proibiu novas cobranças e determinou a devolução em dobro dos valores pagos. E o Tribunal Estadual substituiu a restituição em dobro pela devolução simples. Na quarta turma do STJ, o ministro relator João Otávio de Noronha explicou que a tarifa de adiantamento a depositante não se confunde com os encargos da operação de crédito e a cobrança é permitida quando há previsão contratual clara e segue normas do Conselho Monetário Nacional e do Banco Central, como nesse caso. Assim, o colegiado deu parcial provimento ao recurso especial do banco e julgou improcedente a ação civil pública.
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20: Uma boa noite.
19: E até amanhã.
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2: Está no ar o Jornal do Senado.
7: Eu sou Paula Groba.
8: E eu sou Ricardo Nakaoka.
7: E estes são os destaques de hoje do Jornal do Senado, que começa agora.
8: Senado inicia semana de esforço concentrado.
7: Senadora cobra resultados e transparência no uso de verbas para o povo Yanomami.
8: Projeto proíbe que concursos da segurança pública limitem vagas para mulheres.
7: Boa noite.
8: Boa noite.
7: Mais de 2 bilhões de reais foram destinados desde 2023 à proteção do território Yanomami.
8: Mas como esses recursos estão sendo aplicados? Essa foi uma das questões debatidas pela Subcomissão Permanente dos Povos Indígenas Yanomami durante a audiência nesta segunda-feira. Repórter Rodrigo Rezende.
24: O ministro dos Povos Indígenas, Eloy Terena, destacou que os recursos conseguidos por meio dos créditos extraordinários são distribuídos para diversos ministérios e que, no caso da pasta dos povos indígenas, vários eram os desafios enfrentados na área Yanomami, porção do território brasileiro na região norte do Amazonas e de Roraima, equivalente ao tamanho de Portugal.
25: Quando nós assumimos em 2023, desenhamos ali uma estrutura para fazer frente às demandas que estavam colocadas, né? Garimpo ilegal presente na terra indígena, situação de desnutrição e uma ausência de proteção territorial.
24: A senadora Damaris Alves, do Republicanos do Distrito Federal, afirmou que os recursos ainda precisam ser aumentados, mas sempre com cobrança por resultados.
26: Que em 2022, 56% das crianças estavam em estágio de desnutrição. Agora em 26%

0: A discussão ganhou um novo capítulo após o Tribunal Regional Federal suspender as sanções aplicadas pelo governo às faculdades que tiveram baixo desempenho no Exame Nacional de Avaliação da Formação Médica, realizado em 2025. Repórter Douglas Castilho.
1: A controvérsia principal é entre o atual ENAMED, exame realizado ao longo do curso de medicina organizado pelo MEC, e a proposta do PROFIMED, avaliação de proficiência a ser realizada pelo Conselho Federal de Medicina após a graduação em análise no Congresso. Em debate no Senado, o senador Rogério Carvalho, do PT de Sergipe, afirmou que o processo de verificação não pode se dar apenas ao fim do curso.
2: Eu defendo que tem o teste de proficiência, mas ele tem que ser a última etapa de um processo mais amplo de avaliação e que tem que gerar consequências para as escolas que garantem o ingresso.
1: Já o relator do projeto de lei do PROFIMED, senador doutor Irã, do PP de Roraima, reforçou que o Conselho Regulamentador da Profissão, o CFM, deve ser o responsável pela certificação.
3: Colocar o PROFIMED, a prova de proficiência, no Ministério da Educação, que tem sido responsável pela proliferação desenfreada de escolas médicas no nosso país, produzindo médicos com baixo conhecimento, colocando a população em alta vulnerabilidade, isso é um perigo para a sociedade.
1: Uma decisão do TRF da primeira região, em 5 de agosto, suspendeu as punições impostas pelo Executivo às universidades com resultado considerados ruins no ano passado com base no ENAMED.
4: O Senado começou hoje uma semana de esforço concentrado com votações importantes. Os parlamentares terão uma agenda intensa no plenário e nas comissões com propostas que podem impactar a indústria, o mercado de trabalho e a relação entre contribuintes e o fisco.
0: Entre os destaques está a criação de um programa de estímulo à indústria nacional de fertilizantes. Os detalhes com o repórter Pedro Pincer.
5: A pauta de votações do plenário para esta semana prevê a votação de pelo menos 10 projetos. O primeiro item que deve ser analisado é a criação do Programa de Desenvolvimento da Indústria de Fertilizantes. O objetivo é estimular investimentos na implantação, ampliação e modernização da infraestrutura voltada à produção nacional de fertilizantes e de seus insumos. Para o autor, senador Laércio Oliveira, do Progressistas de Sergipe, a iniciativa busca reduzir a dependência brasileira da importação de fertilizantes e fortalecer a segurança alimentar, a competitividade do agronegócio e a indústria.
6: O Brasil não pode apenas continuar reagindo às crises internacionais. Precisamos nos antecipar a elas. Precisamos construir autonomia. Precisamos fortalecer a nossa indústria. Precisamos garantir estabilidade para quem produz e segurança para quem consome.
5: Na quarta-feira, está prevista a votação do texto da Câmara para o projeto de lei complementar que cria descontos para contribuintes que regularizarem espontaneamente seus débitos tributários e reforça na esfera administrativa a aplicação de decisões do STF e do STJ. E também a criação de dois estatutos, o do aprendiz, que estabelece regras para a jornada de trabalho, novas hipóteses de rescisão do contrato e direitos para essa parcela de trabalhadores, e o da vítima, que reúne em um único texto direitos e garantias hoje distribuídos em diferentes normas para vítimas de crimes e contravenções, calamidades públicas, desastres e epidemias.
4: E após a aprovação no Senado, foi sancionada a lei que permite a destinação ao Corpo de Bombeiros de emendas parlamentares antes exclusivas da área da saúde.
0: Os recursos financiarão atendimentos de urgência feitos pelas corporações. Repórter Marcela Diniz.
7: 40% das ocorrências atendidas por bombeiros no Brasil em 2025 foram do tipo pré-hospitalar, em acidentes e outras situações de urgência. Isso equivale a mais de 1 milhão de emergências. Com a Lei Complementar 234, sancionada no dia 6 de agosto, parlamentares estão autorizados a destinar recursos de emendas da área da saúde para financiar esse tipo de atendimento. Antes, as verbas recebidas pelos corpos de bombeiros estaduais e do Distrito Federal teriam de estar vinculadas à rubrica da segurança pública. O senador Wilder Moraes, do PL Goiano, um dos relatores do projeto que deu origem à lei, ressaltou que os bombeiros atuam em parceria com o Serviço de Atendimento Móvel nível de urgência, o SAMU, e afastou a possibilidade de disputa pelo orçamento da saúde pública.
8: Não transfere recursos da saúde para a segurança pública, apenas permite financiar os serviços de saúde que os bombeiros já prestam gratuitamente todos os dias, salvando vidas em todo o Brasil.
7: O dinheiro das emendas não poderá ser usado pelos corpos de bombeiros para pagar salários nem para custear ações que não estejam ligadas

0: aos atendimentos pré-hospitalares.
1: O Senado pode concluir a votação do projeto que proíbe a limitação de vagas para mulheres em concursos da área de segurança pública.
2: O texto, já aprovado pelas comissões de Direitos Humanos e de Segurança Pública, também reserva pelo menos 20% das vagas para mulheres nas polícias civis, militares e penais, nos corpos de bombeiros e nas polícias institucionais do Judiciário e do Ministério Público. Repórter Bruno Lourenço.
3: O projeto de lei que está pronto para ser votado no plenário do Senado proíbe a limitação de vagas para mulheres em concursos da área de segurança pública. A iniciativa também reserva pelo menos 20% das vagas nos concursos públicos das polícias e bombeiros para o público feminino. A relatora na Comissão de Segurança Pública, senadora Damares Alves, do Republicanos do Distrito Federal, defende a medida.
4: O que queremos? Uma política de valorização da mulher lá na Polícia Militar, no Corpo de Bombeiro, na Polícia Civil.
3: A proposta cria ainda a Política Nacional de Valorização das Mulheres na área de segurança pública, que será condição para o repasse de verbas do Fundo Nacional do Setor, como explicou o relator na Comissão de Direitos Humanos, senador Alessandro Vieira, do MDB de Sergipe.
5: As mulheres na segurança pública são historicamente discriminadas. Isso é um fato incontestável. Uma realidade que se repete em matérias, em casos que todos nós temos em diversas oportunidades de conhecimento.
3: A nova política estabelece igualdade de oportunidades entre mulheres e homens nas carreiras da segurança pública. O fim da exclusividade ou preferência dessas atividades para homens. A rejeição de práticas, atitudes e crenças discriminatórias. E o enfrentamento do assédio e da violência contra mulheres no ambiente de trabalho.
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2: 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Com edição de Paula Groba e trabalhos técnicos de João Lira, o Jornal do Senado fica por aqui. Acompanhe agora as notícias da Câmara dos Deputados. Boa noite.
1: Boa noite e até amanhã.

0: Câmara dos Deputados.
1: Plenário pode votar projeto que prioriza processo sobre crimes de racismo.
2: Câmara retira da Justiça a atribuição de julgar a entidade que atende menores.
1: Parlamentares garantem direitos para a pessoa que tem espinha bífida aberta.
2: Boa noite. Os deputados aprovaram uma proposta que busca garantir direitos a pessoas com espinha bífida aberta. A condição resulta de uma falha congênita no sistema neurológico e gera uma série de dificuldades a quem tem a malformação. A reportagem é de Paula Bittar.
3: A Comissão de Constituição e Justiça da Câmara aprovou uma proposta que classifica a espinha bífida aberta como deficiência para todos os efeitos legais. A espinha bífida é uma condição congênita em que há uma falha no fechamento do tubo neural, estrutura que dá origem ao cérebro, medula e vértebras. Essa falha pode deixar partes da medula expostas ou mal protegidas, resultando em diferentes níveis de comprometimento neurológico. O tipo mais grave e conhecido é a mielomeningocele, em que parte da medula espinhal e os nervos saem por uma abertura nas costas do bebê, formando uma bolsa visível ao nascimento e, por isso, é chamada de aberta. Essa condição pode causar paralisia nas pernas. De acordo com a proposta, pessoas diagnosticadas com espinha bífida aberta terão atendimento integral pelo Sistema Único de Saúde, sendo assegurado, no mínimo, atendimento por equipe multidisciplinar, acesso a exames complementares, assistência farmacêutica e acesso a modalidades terapêuticas reconhecidas, inclusive fisioterapia e atividade física. O atendimento integral prevê também a divulgação de informações sobre a espinha bífida aberta e as medidas preventivas e terapêuticas disponíveis. A relatora na comissão, deputada Silvia Cristina, do PP de Rondônia, destacou que o projeto garante mais segurança jurídica e facilita o acesso das pessoas aos direitos previstos na Lei Brasileira de Inclusão.
4: Apesar dos avanços na legislação brasileira, muitas pessoas com espinha bífida ainda enfrentam dificuldades para ter condição reconhecida como deficiência e, consequentemente, acessar direitos garantidos. Como relatora, o parecer favorável foi porque entendo que estamos promovendo justiça social, inclusão e dignidade. Estamos garantindo que crianças, jovens e adultos com espinha bífida tenham maior proteção legal, mais acesso às políticas públicas e melhores condições para exercer plenamente sua cidadania.
3: A proposta que classifica a espinha bífida aberta como deficiência para todos os efeitos legais já pode seguir para a análise do Senado, a menos que haja recurso para votação antes pelo plenário da Câmara. Da Rádio Câmara de Brasília, Paula Bittar.
0: Saúde.
1: Leandre, do PSD do Paraná, apresentou o projeto que assegura às pessoas em tratamento contra o câncer o direito de usar lenço, turbante ou cobertura semelhante em fotografias destinadas à emissão, renovação ou segunda via de documentos oficiais de identificação.
2: Leandre explica que a proposta condiciona o uso do acessório à plena visibilidade dos elementos do rosto necessários à identificação biométrica. A deputada ressalta que a proposta também prevê a atualização gratuita da fotografia após o fim do tratamento oncológico.
0: Educação.
1: Professora Luciene Cavalcante, do PSOL de São Paulo, cobra do Senado a aprovação de projeto que cria um piso nacional para os profissionais de apoio técnico, administrativo e operacional da educação básica. A proposta, já aprovada pela Câmara, aguarda análise desde março.
5: Isso seria hoje, em valores, um pouco mais de R$ 3.800 por 40 horas de trabalho. Infelizmente, a gente não tem ainda leis que garantam o piso e a carreira dos profissionais não docentes. Quem são esses profissionais? São os profissionais que estão nas secretarias da escola, que estão nas inspetorias, que estão na limpeza das escolas, fazendo as merendas. São todos os profissionais que são essenciais para a educação e não são docentes. A escola não é feita só de professores. A gente tem todo um outro corpo de profissionais que precisam ser valorizados e não estão sendo valorizados.
2: Professora Luciene Cavalcante afirma que o Fundo da Educação Básica, o Fundeb, oferece recursos para custear a valorização da categoria. A deputada garante que o Senado já tem assinaturas suficientes para a apreciação da proposta.
0: Trabalhe.
1: Marreca Filho, do PRD do Maranhão, é autor de projeto que cria diretrizes específicas para a inclusão profissional de adultos com transtorno do espectro autista. O texto prevê qualificação acessível, adaptação dos processos seletivos e apoio para ingresso no mercado de trabalho.
2: Para Marreca Filho, a contratação isoladamente não assegura a inclusão das pessoas com autismo. Ele também propõe acompanhamento no ambiente profissional, além da orientação de gestores e de equipes, para reduzir barreiras que dificultam a permanência e o desenvolvimento na carreira.
1: Doutor Francisco, do PT do Piauí, é autor de projeto que institui 7 de abril como Dia Nacional do Médico Legista. O deputado ressalta que a data faz referência à regulamentação em 1886 da função médico-policial responsável pela realização de perícias a serviço do Estado.
2: Doutor Francisco explica que o médico legista produz provas técnicas usadas na investigação de crimes e nas decisões judiciais. A proposta incentiva campanhas educativas, homenagens e eventos científicos voltados à divulgação dos avanços da medicina legal.
0: Previdência.
1: Eduardo da Fonte, do PP de Pernambuco, apresentou o projeto que cria uma política nacional de proteção às mães solo, com prioridade nos programas federais de combate à pobreza. A proposta prevê o pagamento em dobro dos benefícios de transferência de renda custeados pela União.
2: O projeto de Eduardo da Fonte também prevê atendimento prioritário à mãe solo em programas habitacionais, vagas em creches, qualificação profissional, microcrédito e assistência jurídica. Ele argumenta que a integração das medidas estabelecidas no texto amplia a autonomia das mulheres.
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0: Votação.
1: O plenário da Câmara pode votar em breve projeto que dá prioridade a inquéritos e processos sobre crime de racismo. O texto está em regime de urgência e não precisa passar pelas comissões, como explica o repórter Antônio Vital.
7: O plenário da Câmara dos Deputados pode votar projeto que dá prioridade aos processos e inquéritos relativos a crime de racismo na polícia e no judiciário. A proposta também estabelece procedimentos que os policiais devem seguir ao registrar a ocorrência. Uma das medidas determina que a autoridade policial deve registrar a ocorrência com a classificação própria de crime resultante de discriminação ou preconceito de raça, cor, etnia, religião ou procedência nacional. Dessa forma, as ocorrências não poderão mais ser classificadas como crimes diversos, o que faz com que denúncias de racismo não apareçam nas estatísticas de segurança pública, de acordo com a autora do projeto, a deputada Dandara, do PT de Minas Gerais. A proposta obriga ainda o delegado a comunicar o caso imediatamente ao Ministério Público e a justificar por escrito caso opte por não classificar a ocorrência como crime racial. Além disso, dá à vítima o direito de pedir a reclassificação da ocorrência, quando houver decisão nesse sentido. Outro direito da vítima, de acordo com o texto, é ser acompanhada durante toda a fase de inquérito por um advogado ou defensor público. O projeto ganhou regime de urgência, o que permite que seja votado diretamente no plenário, sem passar pela análise das comissões permanentes da Câmara. O texto contém outras medidas que deverão ser seguidas pela polícia ao registrar e investigar crimes de racismo. Uma das diretrizes é evitar a exposição indevida, o constrangimento, a humilhação ou questionamento sobre a vida privada da vítima ou sobre a legitimidade da queixa. A polícia terá ainda que evitar interrogatórios sucessivos sobre o mesmo fato. O regime de urgência foi aprovado de maneira simbólica pelo plenário, mas foi criticado por deputados do Novo, Missão e do PL. Para o deputado Cabo Gilberto Silva, do PL da Paraíba, a legislação atual já prevê pena de prisão para o crime de racismo e o projeto aumenta a discriminação racial.
8: São projetos como esse que faz a discriminação às pessoas, senhor presidente. Ele não valde em nada o povo brasileiro. A legislação já existe, senhor presidente. Quem descumprir a legislação vai pagar e pagar caro, simples. Até porque racismo é crime inafiançável, senhor presidente. É só denunciar que a pessoa vai presa. Sem direito à fiança, em flagrante delito. Então eu não entendo por que tanta energia para ser gasta com um projeto dessa natureza.
7: De acordo com a autora da proposta, a deputada Dandara, embora a legislação já preveja punição para o crime de racismo, existe uma lacuna em relação ao atendimento humanizado, especializado e à não revitimização de quem faz a denúncia. Segundo ela, a vítima muitas vezes está sujeita a tratamento inadequado, repetição excessiva de depoimentos e questionamentos indevidos sobre a ocorrência.
0: Orienta como que as forças de segurança devem agir para garantir o cumprimento das leis brasileiras que tipificam o racismo e a injúria como crimes inafiançáveis e imprescritíveis. Nós não queremos a revitimização. A pessoa já passa por uma violência, ela não consegue nem sequer registrar o boletim de ocorrência, não consegue dar andamento no processo no Ministério Público, e isso vai acarretando uma série de violências continuadas.
7: Ainda não há data para votação no plenário da Câmara do projeto que dá prioridade aos processos e inquéritos relativos a crime de racismo na polícia e no judiciário. Da Rádio Câmara de Brasília, Antônio Vital.
9: Segurança Pública.
2: Professora Marcivânia, do PCdoB do Amapá, apresentou o projeto que endurece as regras para a concessão de trabalho externo a pessoas privadas de liberdade. A proposta exige o cumprimento de parte da pena, bom comportamento e decisão judicial fundamentada.
1: O texto da professora Marcivânia também obriga o uso de tornozeleira eletrônica durante o período fora do presídio. Além disso, proíbe o benefício para condenados por crimes como feminicídio, latrocínio, crimes hediondos e participação em organização criminosa armada.
2: Daiana Santos, do PCdoB do Rio Grande do Sul, defende o projeto que destina 30% da arrecadação das BETs ao Fundo Nacional de Segurança Pública. O texto também reserva pelo menos 30% de todos os recursos do fundo para prevenir o feminicídio e enfrentar a violência contra a mulher.
1: Daiana Santos avalia que a ampliação do financiamento pode interromper o ciclo de violência antes do desfecho fatal. A deputada cita o monitoramento de agressores, as patrulhas Maria da Penha e as casas de acolhimento entre as ações possíveis.
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9: Justiça.
2: A Câmara aprovou o projeto que retira da Justiça a atribuição de julgar entidades de atendimento a crianças e adolescentes. O texto agora será analisado pelos senadores. A repórter Maria Neves tem os detalhes.
11: A Comissão de Constituição e Justiça da Câmara dos Deputados aprovou o projeto da deputada Laura Carneiro, do PSD do Rio de Janeiro, que retira do Poder Judiciário a tarefa de avaliar a qualidade do trabalho das entidades de atendimento a menores em conflito com a lei. Atualmente, o Estatuto da Criança e do Adolescente determina que essa atribuição cabe aos conselhos tutelares, ao Ministério Público e à Justiça da Infância e da Juventude. As avaliações periódicas são pré-requisito para renovar a autorização de funcionamento das instituições que atendem menores em cumprimento de medida socioeducativa. Na opinião de Laura Carneiro, uma vez que a Justiça é responsável por julgar possíveis irregularidades no funcionamento dessas entidades, o acúmulo das funções de avaliar e julgar pode comprometer a imparcialidade do processo. A deputada também argumenta que os conselhos tutelares e o Ministério Público são os órgãos em melhores condições de avaliar as instituições que atendem crianças e jovens.
12: O Ministério Público é o grande fiscal da lei, fiscal da probidade. Também é uma maneira que os conselhos tutelares que trabalham com as crianças e adolescentes podem auxiliar nessa fiscalização. É no Ministério Público e nos conselhos tutelares que você tem as equipes multidisciplinares que sabem fazer fazer esse papel.
11: O Estatuto da Criança e do Adolescente determina que os programas de acolhimento em execução serão reavaliados pelo Conselho Municipal dos Direitos da Criança e do Adolescente, no máximo a cada 2 anos. Para receber o atestado de qualidade, que com o projeto passa a ser de responsabilidade apenas dos conselhos tutelares e do Ministério Público, a instituição deve comprovar que atende todos os requisitos previstos na lei. Dentre as obrigações das entidades de acolhimento estão a oferta de atividades educativas, não separar irmãos, promover a participação da criança ou adolescente na vida da comunidade local e incluir pessoas da comunidade no processo educativo. Ainda de acordo com o Estatuto, no caso de programas de acolhimento institucional ou familiar, os avaliadores devem considerar também os índices de sucesso na reintegração ou de adaptação à família substituta. Da Rádio Câmara de Brasília, Maria Neves.
9: Economia.
1: Vander Loubé, do PT de Mato Grosso do Sul, é um dos autores do projeto que cria a figura jurídica das cooperativas solidárias. A proposta estabelece regras próprias para a constituição e o funcionamento dessas organizações voltadas à economia solidária e à inclusão social.
2: O texto também prevê incentivos para fortalecer o setor. Entre as medidas citadas por Vander Loubé estão prioridade em compras públicas, criação de um fundo de fomento e normas específicas para cooperativas de plataformas digitais e de finanças solidárias.
1: Projeto de Valdemar Oliveira, do Avante, de Pernambuco, cria o Sistema Nacional de Comunicação Preventiva e Gestão de Riscos de Regularidade Federativa. Ele explica que o objetivo é reduzir bloqueios provocados por pendências de estados, Distrito Federal e municípios.
2: De acordo com Valdemar Oliveira, os entes federados vão receber alertas antecipados para que regularizem dívidas antes de sofrerem restrições. Na visão do parlamentar, a medida busca fortalecer a gestão pública e ampliar a transparência no uso de recursos públicos.
9: Agricultura.
1: Sérgio Brito, do PSD da Bahia, quer promover a discussão sobre os impactos do fenômeno climático Super El Niño na agricultura brasileira. Segundo ele, o debate também deve abordar os reflexos no preço dos alimentos e na segurança alimentar.
2: Sérgio Brito propõe a participação de representantes do governo, de órgãos de meteorologia e de entidades do setor agropecuário. O deputado informa que o objetivo é elaborar estratégias de adaptação às mudanças climáticas e subsidiar políticas públicas para reduzir os impactos sobre a produção rural.
9: Cultura.
1: Proposta em análise na Câmara reconhece a Axé Music como expressão da cultura nacional. A autora da matéria, Lidice da Mata, do PSD da Bahia, argumenta que o gênero conquistou projeção em todo o país e se consolidou como um dos principais movimentos da música brasileira.
13: A música baiana tomou conta do Nordeste, tomou conta do Sudeste, através dos seus principais compositores e cantores, que executam, interpretam a chamada música baiana ou axé music. Então, na medida em que esse movimento se transformou num movimento de reconhecimento nacional na prática, é muito importante que nós possamos reconhecer.
2: Lidice da Mata lembra que o axé surgiu na Bahia a partir da mistura de ritmos como samba reggae e se expandiu por todo o país. A parlamentar acredita que o reconhecimento fortalece a cultura e o mercado musical brasileiro.
1: Termina agora o Jornal Câmara dos Deputados, produzido pela Rádio Câmara, com trabalhos técnicos de Everson Urani e apresentação de Márcio Aquilissardi e Val Monteiro. Boa noite.
2: Uma boa noite para você. Ouça agora o Minuto do TCU.
9: Minuto do TCU.
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16: 22 horas.
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2: 22 horas, 26 minutos.

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1: 22 horas, 48 minutos.
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1: 23 horas, 24 minutos.

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1: 23 horas, 44 minutos.
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0: 23:52.
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1: 12:21.
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1: Uma hora e seis minutos.
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1: Show. 1:13.
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2: Duas horas.
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0: 2:37.
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0: 10:07.
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0: 10:55.
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5: 4 horas.
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0: 4:10.
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0: 4:32.
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0: 4h44.
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1: 5 horas.
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2: 5 horas e 20 minutos.
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4: 5 horas e 33 minutos.
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0: existem por ali, mas nada que esteja muito caótico por enquanto. Próximo dela, Avenida Rui Barbosa, a rotatória também do Córrego do Moinho e uma cervejaria ali da região. Também o motorista pode encontrar um trânsito um pouco mais lento nessa região e, por isso, muita atenção ao passar por ali. Esse cenário já é diferente ao chegar na jornalista Arquimedes Pereira Lima, porque a movimentação já se dissipa um pouco e fica bem mais tranquilo o fluxo. Ainda nessa avenida, próximo à UFMT, a movimentação segue fluindo bem, sem registros de acidente ou congestionamento por lá. Mas, é claro, eu reforço para você, ouvinte, que pode participar pelo nosso WhatsApp, mandando informações sobre o trânsito aí da sua região. Cleto e Yasmin, eu volto com vocês.
1: Obrigado, Stephanie. Vamos girar com a informação? Em Rondonópolis, bombeiros trabalham desde domingo para controlar um incêndio que atinge uma área do Exército Brasileiro. Alex Bettinardi, bom dia. Qual a situação agora cedo, hein?
2: Oi, Cleto, bom dia para você também, bom dia a todos os nossos ouvintes. Olha, Rondonópolis já amanheceu bem quente, muita fumaça também. Ontem, por exemplo, nas horas mais quentes do dia, as chamas se propagaram mais. Era possível ver nuvem densa e escura de qualquer ponto da cidade, um sinal claro, Cleto, de destruição da vegetação na área de reserva. Segundo o Corpo de Bombeiros, o trabalho agora está concentrado no combate às chamas e nos pontos onde há risco de o fogo voltar. Por enquanto, ainda não é possível saber qual foi a área totalmente atingida. Esse levantamento deve ser feito depois que o incêndio for controlado e uma perícia também deve ajudar a apurar as causas. O fogo começou no fim da manhã de domingo, na vegetação seca próxima ao 18º Grupo de Artilharia de Campanha do Exército. Nós conversamos com o tenente-coronel Joel Neto, responsável pelo GAC, e ele falou sobre as medidas adotadas nesse momento.
3: Nós estamos aqui no 18 GAC trabalhando em três frentes de batalha, né? A primeira delas aí, como você mencionou, é a nossa frente de inteligência. Então, estamos fazendo o levantamento de inteligência, já temos algumas fotos e filmagens, né? Que nós vamos oficializar, né? Homologar por meio de um inquérito policial militar, porque esse incêndio criminoso, possivelmente criminoso, ele é uma ação contra a instalação militar, né? As outras duas frentes de batalha, né? A segunda frente de batalha, então, é para preservar as vidas que se encontram aí próximas ao campo de instrução e a vegetação e os animais, né? Nós estamos aqui com 25 militares do Exército, né? Temos também militares do Corpo de Bombeiros Militar aqui de Rondonópolis, foram acionados e estão enfrentando esse incêndio no nosso campo de instrução.
2: Pois é, como o tenente-coronel Joel Neto disse, Cleto, as imagens de uma câmera de segurança de uma empresa no distrito industrial, ao lado do exército, registraram o homem colocando fogo na vegetação e a suspeita é de que essa ação tenha dado início a um incêndio. Essa hipótese já está sendo investigada e a prioridade nesse momento é conter completamente as chamas e evitar que o fogo avance para outras áreas. Assim que houver um levantamento da área atingida e mais informações sobre as causas, a gente traz essa atualização aqui no Primeira Página. Volto com vocês aí na capital.
1: Muito obrigado, Alex, pelas informações. Ainda em Rondonópolis tem uma outra informação sobre o mesmo assunto, né, Yasmin?
4: Isso, Cleto. Rondonópolis está tentando reforçar essa prevenção, né, contra queimadas. Está na terra indígena Tadarimana, né? A prefeitura contratou 6 brigadistas indígenas para atuar na prevenção e no combate a possíveis incêndios lá na região. Como o Alex disse aqui, já tem um incêndio de grandes proporções por lá neste momento, né? Os profissionais, eles vão passar por treinamento com o Corpo de Bombeiros hoje, terça-feira, dia 11, e também na quinta, dia 13, lá em Rondonópolis. O conhecimento desses indígenas, né? A ideia é que, como eles têm esse conhecimento da área ali da terra indígena Tadarimana, né? Que eles possam ajudar ainda mais nesses possíveis combates caso aconteçam incêndios ali na região. Além da nova equipe, o município já conta também com brigada mista, formada por 5 bombeiros militares. Aceiros também estão sendo construídos ao redor ali das aldeias para dificultar o avanço das chamas. A Tadarimana já registrou grandes incêndios em anos anteriores, a gente já acompanhou situações como essa e por isso da tentativa, então, de se antecipar para evitar grandes incêndios.

0: novamente.
1: Em Alta Floresta, um incêndio de grandes proporções atingiu o Instituto Federal de Mato Grosso. Ninguém ficou ferido. Vamos para a região norte conversar com a Tâmara Figueiredo, que tem mais informações. Bom dia, Tâmara.
2: Olá, bom dia, Cleto. Bom dia a todos que nos acompanham. Esse incêndio atingiu na manhã de ontem as instalações do Instituto Federal de Mato Grosso, o IFMT, em Alta Floresta. O campo fica às margens da MT 208, nas proximidades do bairro Aquarela Moa. O Corpo de Bombeiros foi acionado, esteve no local para combater as chamas, com apoio da Brigada Municipal. O fogo se espalhou rapidamente e chegou a atingir 6 salas do segundo piso da unidade. Imagens compartilhadas nas redes sociais mostraram uma grande quantidade de fumaça preta saindo de uma das áreas do prédio. Os alunos tiveram que ser retirados do local e reunidos no pátio da instituição. Segundo o diretor do campus, o professor Marcos Peixoto, a suspeita inicial é de que o fogo tenha começado no almoxarifado, que fica no segundo piso do prédio. O espaço está na mesma estrutura da biblioteca, mas segundo o diretor, a biblioteca não foi atingida. Assim que a fumaça foi percebida, o prédio foi completamente evacuado. A retirada, de acordo com o diretor, ocorreu de forma preventiva e segura. Não houve registro de pessoas feridas ou atingidas pela fumaça. As equipes do Corpo de Bombeiros trabalharam para conter o avanço do fogo e fazer o rescaldo, evitando que as chamas atingissem outras áreas da estrutura. As causas desse incêndio ainda serão apuradas. E por conta desse incêndio, as atividades do campus foram suspensas ontem e os alunos foram liberados. Os dados foram apenas, né, esses danos foram apenas materiais, mas a extensão dos prejuízos ainda não foi dimensionada. Agora a direção do IFMT deve avaliar os danos e definir as próximas providências. Volto com vocês.
1: Muito bem, Tâmara. Obrigado pelas informações. Ainda nesse assunto, a gente fala de um outro incêndio. Esse já dura mais de uma semana e destruiu aproximadamente de 15 a 20 mil hectares.
3: Pois é, Cleto. Isso lá na zona rural de Nova Santa Helena. A fumaça se espalhou pela região e voltou a ser sentida em cidades como Cláudia e Sinop. O Corpo de Bombeiros, imagine só, lá em Nova Santa Helena, o tanto que essa fumaça já caminhou, podemos dizer assim, né? O Corpo de Bombeiros conta com apoio de uma aeronave no combate às chamas. Só na sexta-feira passada, mais de 21 mil litros de água foram usados na operação. São 20 mil hectares que já foram atingidos pelo incêndio, pelo fogo. Para os moradores, a fumaça já afeta a rotina. Ela reduz a visibilidade nas estradas e pode causar irritação nos olhos e também dificuldade para respirar. No assentamento Keno, lá em Cláudia, a fumaça também atrapalhou o transporte escolar e aumentou a procura no posto de saúde. Crianças e idosos estão entre os mais afetados. As equipes seguem no combate lá naquela região de Nova Santa Helena, mas o calor, o vento e a baixa umidade dificultam bastante o trabalho.
1: A fumaça, seja de queimadas, poluição, até mesmo de outras fontes, pode carregar partículas, substâncias que irritam a respiração, né? Afetam a saúde, principalmente dos pulmões. Mas quais os efeitos dessa exposição no organismo, hein? Em quais condições ela pode ser perigosa? A Clara Lucite preparou uma reportagem sobre o assunto.
4: Respirar um ar com alta concentração de poluentes pode trazer consequências que vão além de um simples desconforto. A fumaça pode até parecer inofensiva aos olhos, mas carrega uma mistura de partículas e substâncias que podem ser nocivas à saúde. Alguns desses componentes são tão pequenos que conseguem penetrar profundamente no sistema respiratório. Mas o que de fato está presente nessa fumaça? O pneumologista Clóvis Botelho explica.
5: O outro lado da poluição provocada pelas fumaças são os gases tóxicos. Tem o óxido nítrico, os óxidos sulfídricos, o ozônio, mas o principal dele, o mais que eu acredito que seja mais perigoso para o nosso organismo é o monóxido de carbono, porque ele, ao entrar na intimidade dos alvéolos, ele compete com o oxigênio. E aí a hemoglobina, ao invés de captar o oxigênio, que nós precisamos dele, faz a captação do monóxido de carbono. Então, deixa de circular o oxigênio para os nossos tecidos. Então, acaba dando a gente chama de hipoxemia tecidual. Isso é altamente tóxico para o nosso organismo.
4: Mas o que acontece com os pulmões quando inalamos essas partículas e substâncias presentes na fumaça? Como elas afetam a respiração e quais reações podem provocar no organismo? O Dr. Clóvis responde.
5: As grandes moléculas que ficam em suspensão aérea, elas param nas vias aéreas superiores, irritando o nariz, garganta, traqueia e às vezes alguns brônquios. O material particulado, do que a gente chama de 2,5 MP2,5, estes são mais perigosos. Esses chegam na intimidade dos alvéolos pulmonares e podem ser absorvidos pela circulação e circular livremente pelo nosso organismo, afetando diversos órgãos. E a outra fina é o pior deles. Estas partículas, elas circulam com mais velocidades e também carregam alguns metais pesados que possam estar em suspensão aérea.
4: Crianças, idosos e pessoas que já têm doenças respiratórias podem ser ainda mais sensíveis a esse tipo de exposição. Mas mesmo para quem não tem nenhum problema de saúde, é preciso atenção quando a fumaça permanece no ambiente por muitas horas. Clara Luciana City para o Primeira Página.
3: Pois é, a fumaça, gente, traz muitos malefícios à saúde, né? Como disse o doutor pneumologista que nós entrevistamos aqui. Vamos para o intervalo. Daqui a pouco a gente volta com mais informações falando para você daquele caso que assustou muita gente, né? Principalmente os pais aqui em Cuiabá ontem. Tivemos caso, registro de crianças que acabaram ingerindo veneno de rato. E numa escola, a gente traz os detalhes para você daqui a pouco, depois do intervalo.
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1: Na capital do estado, a temperatura continua em 21 graus, um amanhecer bem diferente, com temperatura amena, máxima que hoje pode chegar aos 32 na parte da tarde. Fazer um giro rápido aqui com as maiores temperaturas do estado ontem. Espigão do Leste, 40.7, Nova Chavantina e Rondonópolis também alcançaram os 40.7 graus. Foram as cidades mais quentes de Mato Grosso ontem. Depois vem Nova Santo Antônio com 40.5 e Cuiabá fechando esse top 5 aqui do estado com 40.2. Ontem foi uma tarde bem quente, mas a cidade com maior temperatura do Brasil foi a capital, Goiás. Na verdade foi lá em Goiás, né? 41.4 graus. Depois vem São Miguel do Araguaia também, em Goiás, com 41.1. Então não tivemos a maior temperatura ontem no Brasil. Bom, dando sequência aqui com o nosso jornal, um recado importante para quem é dono de imóvel rural. Você já pode fazer a declaração do Imposto Territorial Rural deste ano. Jaconias Neto, bom dia e bem-vindo.
2: Bom dia, Yasmin, também, caro ouvinte. É esse o assunto, viu, Cleto? É sobre a declaração do Imposto sobre Propriedade Territorial Rural, que deve ser enviada pela internet. O serviço pode ser acessado pelo computador ou pelo celular. O prazo termina no dia 30 de setembro. Olha só, o ITR é o Imposto sobre Propriedade de Imóveis Rurais. É a declaração que reúne informações do imóvel do contribuinte. A obrigação vale para pessoas físicas e empresas que sejam proprietárias, possuidoras ou titulares do domínio útil dos imóveis rurais. Os usufrutários também estão incluídos. A principal opção neste ano é que os serviços Minhas Declarações do ITR disponível no portal da Receita Federal. Lembrando que o acesso é feito pela conta GovBR, nível prata ou ouro. Pessoas físicas ou imóveis rurais de até 100 hectares também podem usar o programa ITR 2026 para preencher e transmitir a declaração. Lembrando também, quem tem o imóvel cadastrado no Cadastro Ambiental, o CAR, deve informar o número do recibo e a inscrição. É preciso ficar atento ao prazo. Quem entregar a declaração depois do dia 30 de setembro está sujeito à multa. A penalidade é de 1% ao mês ou fração de mês sobre o imposto devido. A multa mínima é de R$50. Se o contribuinte perceber algum erro depois do envio, pode apresentar uma declaração retificadora. Isso é possível desde que ainda não tenha sido iniciado um procedimento de fiscalização. O imposto também pode ser parcelado em até 4 vezes. Cada parcela precisa ter o valor mínimo de até R$50. Cleto e Yasmin, eu volto com vocês. Qualquer coisa, já estamos à disposição aqui na região oeste e ótima terça-feira.
1: Igualmente, Jaconias Neto. Yasmin, aqui na capital ontem um assunto deu o que falar, né?
3: Nossa, Cleta, e como deu o que falar? Quando envolve criança, é um assunto que chama muita atenção. A Polícia Civil já tem o material que teria sido levado por uma das crianças para a escola e que pode ser veneno de rato. Na verdade, o caso aconteceu ontem de manhã, para você que não sabe. Nós recebemos a informação na redação, né, Cleta? E aí já fomos atrás de notícias, de apuração. A Escola Municipal Marechal Rondon, aqui em Cuiabá, no bairro Alvorada, 7 meninos, todos de 7 anos, tiveram contato com uma substância que, segundo a polícia, seria veneno de rato.
1: Segundo a investigação, uma das crianças teria levado de casa uma sacola com 4 sachês de um produto cor-de-rosa. Um dos sachês estava aberto e, durante a manipulação, os outros meninos tiveram contato com a substância.
3: Professores perceberam as crianças, né, que elas estavam comendo alguma coisa diferente, se aproximaram, viram a substância durante o hino nacional na escola, no início das aulas, lá na escola do bairro Alvorada. Ao verificarem do que se tratava, o que eles estavam comendo, identificaram que esse produto era usado como veneno de rato e agiram imediatamente, né? Na verdade, foi a ação rápida dos professores que ajudou, nesse caso, as crianças a serem resgatadas.
1: O material foi apreendido, a perícia agora faz a análise, a investigação vai apurar a origem do produto e como foi parar na escola. As crianças foram levadas para atendimento médico, 6 delas foram atendidas e permanecem em observação. O menino que teria levado o produto apresentou sintomas mais fortes, foi transferido para o HMC, onde passou por monitoramento toxicológico. Segundo a saúde da capital, as crianças estavam bem, conversando, brincando e não corriam risco. O caso continua sendo investigado, então, pela Polícia Civil.
3: Hora do intervalo. Você de Araguaia, você fica agora com a sua programação local, musical, e você de Rondonópolis, Cáceres e Sorriso tem o seu jornal local. Você da região metropolitana, daqui a pouco, depois do intervalo, tem muito mais informações por aqui para você.

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2: 7 horas.
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8: Um excelente dia para você, ouvinte. Hoje é terça-feira, dia 11 de agosto de 2026. Eu sou Fernanda Piva e vamos juntos a partir de agora com informações de Cáceres e, é claro, toda a nossa região até as 8 horas da manhã. E junto comigo aqui no estúdio, Jaconias Neto, bom dia.
9: Olá, bom dia, Fernanda, bom dia, caro ouvinte. Muito obrigado pelo carinho da sua audiência. Está ligado aqui na 103. Que satisfação, viu, ter a sua companhia. Já aproveito para convidar a você a participar conosco. Mande seu comentário, sugestões de reportagem pelo número 9803-5504.
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8: E vamos falar sobre a campanha Trânsito Seguro e a reunião que houve no fórum para falar sobre o aumento de acidentes aqui em Cáceres.
9: E atenção, viu? Tem vagas na Unemat para quem quer fazer o ensino superior sem realizar a prova.
8: E o IFMT também abre vagas para quem quer fazer curso técnico ou superior.
9: Hoje tem a coluna da Graciele Pisato e vamos falar sobre o que a IA não substitui a inteligência emocional.
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8: E nós vamos começar hoje falando sobre segurança pública. Eu quero trazer o trânsito para você, porque acidentes de trânsito são frequentes em Cáceres e preocupam os órgãos de segurança e fiscalização.
9: O assunto foi discutido nesta segunda-feira durante uma coletiva no 6º Comando Regional da Polícia Militar. com a participação de instituições que atuam na segurança e no atendimento de ocorrências.
8: A atenção está voltada principalmente para os finais de semana, quando há um maior registro de acidentes.
9: Entre os fatores de risco estão o consumo de álcool e drogas, o excesso de velocidade, a imprudência e a condução de veículos por pessoas não habilitadas.
8: Motociclistas, ciclistas e usuários de bicicletas elétricas e veículos autopropelidos também estão entre os públicos que exigem atenção.
9: A segunda tenente Anne Caroline Fonseca destaca que vem enfrentando os acidentes e também depende da atuação conjunta dos órgãos públicos e da própria população.
11: A atuação do Corpo de Bombeiros começa desde o momento do acionamento pelo telefone 193. A partir daí, a guarnição ela se desloca até o local, realiza a avaliação da cena, verifica os riscos existentes, presta o primeiro atendimento à vítima e o encaminhamento à unidade de saúde sempre conforme a regulação médica. Mas é importante destacar que o trabalho do Corpo de Bombeiros não se limita ao atendimento depois que o acidente acontece. Nós também atuamos na prevenção.
8: Segundo a oficial, ações de prevenção, como as realizadas pelo Corpo de Bombeiro durante o Maio Amarelo, fazem parte de um trabalho integrado.
11: Essa integração, ela é fundamental para reduzir os acidentes, salvar vidas e construir uma cultura de responsabilidade no trânsito.
9: E para os motoristas também fica o alerta.
11: O trânsito seguro, ele depende de fiscalização, de educação, de prevenção e também de uma mudança de comportamento. A alerta que nós deixamos é simples e muito sério. O trânsito não perdoa imprudências. Um segundo de desatenção, uma ultrapassagem indevida, uma bebida antes de dirigir, uma mensagem no celular, uma velocidade acima do permitido, pode mudar a vida de uma pessoa para sempre. Por isso, nós reforçamos sempre, se beber, não dirija. Use o capacete, respeite a sinalização, não entregue veículo à pessoa não habilitada e que não tenha a orientação, reduza a velocidade, tenha atenção com os pedestres, ciclistas e motociclistas. E em caso de acidente com vítima, acione imediatamente o Corpo de Bombeiros Militar pelo 193. A nossa missão é salvar vidas, mas a prevenção começa antes da ocorrência, começa com a escolha que cada um faz no trânsito.
8: E falando ainda de segurança, só que agora eu quero trazer a segurança do idoso, porque o Tribunal de Justiça de Mato Grosso criou um comitê para fortalecer a proteção à pessoa idosa no estado.
9: Entre as principais funções estão a realização de mutirões para acelerar processos, o monitoramento de casos de violência e a coordenação do atendimento ao idoso, aos idosos e a situação também em risco.
8: O grupo também vai implantar uma central de atendimento especializado e o juiz coordenador do comitê, Gerardo Humberto, vai nos explicar melhor como vai funcionar esse comitê.
12: Esse comitê, então, ele será presidido por um desembargador ou desembargadora. Na prática, o comitê ele será responsável por coordenar a política do tribunal voltada à população idosa e por implantar e supervisionar a central de atenção à pessoa idosa. Então, tanto o comitê gestor, mas em especial a central de atenção à pessoa idosa, permitirão que o Poder Judiciário atue de forma integrada com toda a rede de proteção, oferecendo orientação, atendimento especializado e respostas mais rápidas. É uma iniciativa que fortalece a dignidade, a cidadania e o acesso à justiça das pessoas idosas.
9: São 7:08, agora destacando um outro assunto que muitas pessoas vêm enfrentando já há um bom tempo, é sobre o preconceito disfarçado de brincadeira. É uma realidade que machuca e ainda faz vítimas todos os dias. A injúria racial. A reportagem é de Stephanie Gomes.
13: Mato Grosso ocupa o terceiro lugar no ranking nacional em taxa de registros de injúria racial. O dado revela que o preconceito ainda está presente no cotidiano, muitas vezes disfarçado de uma simples brincadeira, em escolas, ambientes de trabalho, condomínios ou no comércio. O advogado especialista em direito antidiscriminatório, Marciano Xavier, explica que usar o argumento de que estava brincando não elimina a responsabilidade penal.
14: No que tange a injúria racial, é bastante comum depois alegar que, não, mas foi uma brincadeira. Não, a jurisprudência vem no sentido de que expressões utilizando alegações como, foi uma brincadeira tal, não exclui o crime. Mas eu estava apenas brincando com ele. Não, Isso aí não exclui o crime.
13: Diante de uma situação de racismo ou injúria racial, a orientação do advogado é proteger as provas desde o início e recorrer para fazer a denúncia.
14: O que ela deve proceder? Bom, primeira coisa, deve tomar o cuidado para registrar, ou melhor, deixar intacta a prova disso. Através de print, da conversa, vídeos, né? No trabalho, por exemplo, no trabalho, comunicar por escrito ao RH, ao gestor, ao chefe, no condomínio, notificar por escrito o síndico com pedido de registro em ata, solicitação de assembleia. E no comércio, além do boletim de ocorrência, reclamar junto ao PROCON, porque isso é interessante para que as autoridades tomem conhecimento e também para que as provas do crime sejam preservadas.
13: Mais do que o impacto jurídico, a violência deixa marcas profundas na saúde mental. O psicólogo Wallace Rodolfo destaca que o medo de retaliação frequentemente leva as vítimas ao silenciamento.
15: A maioria das vezes a vítima do racismo silencia porque ela tem medo. Ela tem medo de não ser, no sentido prático da palavra, endossada. Então, o que ela falou vai ficar por aquilo mesmo. E, como é o caso da cidade do interior, tem medo de retaliação. Então, se ela falar demais, ela será retalhada, e isso é péssimo.
13: Antes de fazer qualquer piada ou comentário sobre a aparência ou a história do outro, pergunte a si mesmo: se fosse com você, isso causaria constrangimento?
15: A única forma de conseguir ajudar alguém que passou por uma experiência de racismo é deixe ela falar à vontade, deixe ela pontuar o que sente, o que vivenciou, inclusive quais são as grandes contradições que ela acha, porque não há outra forma. O racismo é uma experiência que, quando aparece, ele marca a gente de tal maneira que a vida é diferente depois disso.
13: Stephanie Gomes para a Primeira Página.
8: E vamos mudar de assunto, porque agora eu quero falar sobre educação. Lembrando que a Universidade do Estado de Mato Grosso, a UNEMAT, abriu matrícula direta para 874 vagas em 40 cursos de graduação, com ingresso no segundo semestre deste ano.
9: As vagas estão disponíveis em 10 cidades de Mato Grosso, incluindo Cáceres, Barra do Bugres e Pontes de Lacerda.
8: Em Cáceres, a gente tem vaga para agronomia, ciências da computação, ciências biológicas, educação física, geografia, história, letras, matemática e pedagogia.
9: Os interessados devem comparecer à supervisão de apoio acadêmico, a SAIA do campus, onde o curso é oferecido. O prazo termina na sexta-feira, dia 14 de agosto.
8: A homologação das matrículas e a lista de espera serão divulgadas no dia 18.
9: As aulas de setembro, as aulas do semestre de 2026 começam nesta segunda-feira e quem conseguir as matrículas já inicia as atividades imediatamente.
8: Se você quer alguma informação, você pode entrar em contato ou no site da UNEMAT ou pelo telefone 65981200095.
9: São 7 horas e 12 minutos, agora destacando a educação, ainda continuando destacando a educação, vamos agora para o IFMT, é o Instituto Federal de Mato Grosso, que abriu as inscrições de 1.544 vagas em cursos superiores presenciais para o primeiro semestre de 2027. As oportunidades estão distribuídas em 19 unidades do IFMT, incluindo o campus de Cáceres.
8: As inscrições são de graça e podem ser feitas até o dia 13 de setembro, exclusivamente pela internet. Aí são dois processos seletivos. O primeiro são 559 vagas para candidatos que fizeram o Enem entre 2010 e 2025. Nesses casos, não terá prova. A seleção vai ser feita com bases na nota do Enem. O segundo edital, ele reúne 986 vagas e utiliza as médias finais do histórico escolar do ensino médio como critério de seleção.
9: Entre os cursos disponíveis estão administração, agronomia, engenharia civil, sistema de informação, educação física, licenciatura em curso de tecnologia com inteligência artificial e ciência de dados. Os candidatos também poderão concorrer pela ampla concorrência ou pelo sistema de cotas. Para participar, é necessário acessar o site seletivo ifmt.edu.br e consultar o edital correspondente. As vagas são destinadas aos primeiros semestre letivo de 2027.
8: Agora, para você que realizou a sua inscrição no ProUni, o Ministério da Educação divulgou a lista da segunda chamada do ProUni para o segundo semestre de 2026. Os candidatos já podem consultar o resultado no Portal Único de Acesso ao Ensino Superior e quem foi pré-selecionado deve comprovar as informações apresentadas na inscrição até esta sexta-feira, dia 14 de agosto.
9: A documentação precisa ser entregue diretamente na instituição de ensino, onde o estudante conquistou a bolsa, seguindo a orientação da faculdade. O prazo é obrigatório. Quem não apresentar os documentos ou perder a data será desclassificado.
8: E quem não foi convocado ainda tem uma nova oportunidade pela lista de espera. Para participar, é preciso manifestar interesse nos dias 26 e 27 de agosto e o resultado será divulgado no dia 1º de setembro.
9: Nesta edição, o ProUni oferece mais de 471 mil bolsas de estudos em instituições particulares de todo o país. São cerca de 220 bolsas integrais que cobrem toda a mensalidade e mais de 251 mil bolsas parciais, que cobrem metade do valor. As bolsas estão distribuídas em 380 cursos de graduação.
8: E é claro, para encerrar o tema agora de educação, para você que quer concluir o seu ensino médio, atenção para quem vai fazer o Enseja 2026. O local de prova já está disponível para consulta.
9: O exame será realizado no dia 23 de agosto em todo o país.
8: E para conferir o endereço, o candidato tem que acessar o sistema do Enseja pela conta gov.br.
9: No cartão de confirmação também está os horários, a situação de inscrições e a orientação para o dia da prova.
8: De manhã, os portões abrem às 8 e fecham às 8h45. A prova vai começar às 9 horas da manhã.
9: Já à tarde, a abertura dos portões será às 2h30, com fechamento às 3h15.
8: O Enseja é voltado para quem não concluiu os estudos na idade regular.
9: Para o ensino fundamental, é preciso ter 15 anos. Para o ensino médio, 18 anos completos.
8: E agora são 7h16, nós vamos para o intervalo na primeira pausa. E na sequência, a gente volta falando um pouquinho sobre a coluna da Graciele Pisato.
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3: Nós estamos de volta agora às 7:19 e nós vamos falar de economia. O indicador que mede o número de famílias que têm dívidas em atraso ou não chegou a 82% em julho, marcando o maior patamar já registrado pelo sexto mês seguido.
4: Já a parcela de famílias com dívidas atrasadas, a chamada inadimplência, teve queda em 30% em julho.
3: O levantamento é feito com 18 mil famílias de todo o país. São levadas em consideração dívidas com cartão de crédito, cheque especial, carnê de loja, crédito consignado, empréstimo pessoal, cheque pré-datado e prestações de carro e casa.
4: O levantamento revela que o cartão de crédito é o grande responsável pelo endividamento das famílias, chegando a mais de 85% dos endividados. Em segundo lugar, ficam os carnês, com 16%, e o crédito pessoal, com 13%.
3: Os dados fazem parte da pesquisa de endividamento e inadimplência do consumidor, divulgada pela Confederação Nacional do Comércio de Bens, Serviços e Turismo.
1: Indicadores econômicos.
4: E o dólar fechou nesta segunda-feira em alta, cotado R$ 5,11. A moeda americana subiu 0,53%.
3: Já o Ibovespa, o principal índice da Bolsa Brasileira, caiu 0,19% aos 172.180 pontos. O movimento foi influenciado principalmente pela alta do petróleo, em meio às incertezas sobre a reabertura do Estreito de Hormuz no Oriente Médio. A região é uma importante rota para o transporte mundial de petróleo.
4: Com o impasse entre Irã e Estados Unidos, o barril subiu cerca de 5% e passou de 87 dólares. O aumento do petróleo também preocupa o mercado porque pode pressionar os preços dos combustíveis e a inflação em vários países.
3: No Brasil, os investidores também acompanham a divulgação, nesta terça-feira, a ata da última reunião do Banco Central sobre os juros.
4: E nos Estados Unidos, novos dados da inflação devem ajudar o mercado e avaliar os próximos passos do federal, novos passos federais, onde o Banco Central americano.
3: E no mercado financeiro, o euro teve uma alta de 0,36% e é vendida a R$ 5,89.
4: 7:22, virando a página, em dias de calor intenso, qualquer sombra faz diferença, não é verdade? Além do conforto para quem mora no imóvel, especialistas apontam que a vegetação pode contribuir para diminuir a temperatura ao redor das construções, com menos calor entrando na residência, e também a necessidade de usar ventiladores e aparelhos de ar-condicionado pode ser menor.
3: Mas afinal, até que ponto a arborização pode impactar o consumo de energia? Casas arborizadas gastam menos com ar-condicionado? A doutora Flávia Maria de Moura, que atua na área de conforto térmico e clima urbano, explica pra gente.
5: A arborização, ela pode contribuir de forma significativa para a redução do consumo de energia, principalmente em regiões de clima rigorosos pelo calor. Essa arborização, ela atua de duas formas principais. A primeira, resfriando o ambiente por meio do processo de evapotranspiração, em que a água é liberada pelas folhas, fazendo com que a temperatura do ar diminua e a umidade relativa do ar aumente. A segunda é fornecendo sombra a essas edificações quando posicionadas de forma estratégica, principalmente em fachadas que estão mais expostas ao sol da tarde, reduzem a incidência direta de radiação solar nesses materiais, telhados, paredes, janelas. Com isso, menos calor é armazenado, menos energia é armazenado por esses materiais, o que diminui a transferência de calor para a parte interna e, consequentemente, diminui também a temperatura interna, fazendo com que a utilização de ventiladores, de aparelhos de ar-condicionado também seja reduzido. Então, assim, a arborização é uma estratégia que ela beneficia tanto o ambiente em termos de qualidade de vida, como também a eficiência energética dessas edificações.
3: São 7h24.
6: Olá, como é que o dia começou aí para você? Espero que muito bem. Tenho ouvido uma pergunta cada vez mais presente nas organizações: como podemos usar a IA para sermos mais produtivos? É uma ótima pergunta, mas existe uma outra que eu quero trazer aqui para você e que precisa ser feita. Será que nós, líderes profissionais, estamos evoluindo no mesmo ritmo da tecnologia? Na minha atuação com organizações, líderes, equipes, eu tenho percebido um movimento muito interessante. As organizações estão incorporando novas tecnologias, automatizando processos, ganhando velocidade, descobrindo novas formas de trabalhar. E tudo isso é muito importante. Mas tecnologia sozinha não transforma uma organização, porque nós podemos ter ferramentas cada vez mais inteligentes e ainda assim continuar enfrentando problemas muito humanos, dificuldade de comunicação, conflitos, inseguranças, falta de confiança, dificuldade para lidar com as próprias emoções. E é justamente por isso que quanto mais avançamos em inteligência artificial, tecnologia, mais a gente precisa desenvolver a inteligência emocional. Pensa aqui comigo, a inteligência artificial pode analisar uma enorme quantidade de informações, organizar dados, identificar padrões, nos ajudar a tomar decisões. Mas trabalhar com pessoas exige mais de nós, exige perceber o impacto que nós causamos no outro, administrar nossas próprias emoções, reações, compreender diferentes perspectivas e construir relações de confiança. E aí entram os quatro pilares da inteligência emocional. Primeiro é a autoconsciência. Você consegue perceber suas emoções e o impacto delas nas suas decisões e comportamentos? Segundo pilar, autorregulação. Diante da pressão, de um conflito, de uma frustração, você consegue administrar suas reações ou simplesmente reage? Terceira, empatia. Você consegue compreender a perspectiva do outro mesmo quando você pensa diferente dele? Não é fácil, né? E o quarto, que é a gestão dos relacionamentos. Como você tem cuidado da sua comunicação, dos seus conflitos e das relações de confiança que constrói ao longo do seu caminho na vida e no trabalho? A gente precisa olhar para a inteligência artificial, sim, mas a gente precisa olhar para a inteligência emocional. Usar a tecnologia para ampliar aquilo que a gente faz melhor, sem perder aquilo que nos torna profundamente humanos. Porque ferramentas podem ser adquiridas rapidamente, mas maturidade emocional precisa ser desenvolvida. O que você pensa sobre isso? Um forte abraço e um ótimo dia para você.
4: Obrigado pelas informações. 7h27, agora destacando o agronegócio brasileiro, que registrou uma desaceleração após anos puxando o crescimento da economia nacional. O setor registrou queda de 2,1% do PIB no primeiro trimestre e deve reduzir a sua participação na riqueza produzida pelo país, passando de 25,2% para 22,8% até o fim do ano.
3: E a retração ocorre mesmo com o aumento da produção de importantes culturas, como a soja e o café. Os dados são de um estudo do ESALQ da USP, em parceria com a CNE.
4: A projeção é que o agronegócio movimente 3,13 trilhões em 2026, abaixo dos 3,39 trilhões registrados do ano passado.
3: Já a pecuária apresentou crescimentos de 0,7%, impulsionadas principalmente pela demanda aquecida da carne bovina no mercado externo e pelo avanço da agroindústria ligada às proteínas animais.
4: O principal fator para o recuo foi a queda dos preços recebidos pelos produtores, a desvalorização dos commodities, né? Como foi suficiente para reduzir o valor gerado dentro das propriedades rurais em todo o Brasil.
3: E o segmento dos insumos encolheu 2,15%, pressionado principalmente pela menor venda de defensivos e máquinas agrícolas. A agroindústria também registrou queda de 1,03%, enquanto os agrosserviços recuaram 1,25%.
7: Cotação agrícola.
3: A arroba do boi gordo está vendida hoje a R$ 328,75. Já a arroba da vaca gorda está cotada a R$ 307,65.
4: A saca da soja abriu o dia sendo vendida a R$ 122,44. O milho teve queda, está cotado a R$ 42,80. E a pluma do algodão é comercializada a R$ 131,80. Lembrando que os dados são do IMEA, o Instituto Mato Grossense de Economia e Agropecuária.
3: E agora nós vamos para o intervalo, são 7h29, nós vamos para o intervalo e logo depois a gente vai voltar falando sobre o Agosto Lilás. Nós vamos ao vivo com a delegada da Delegacia da Mulher, a delegada Cíntia Delgado. Daqui a pouco a gente volta.
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3: São 7h33.
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3: Cáceres está agora com 17 graus e a previsão é de sol. Algumas nuvens, mas não tem previsão de chuva.
4: A umidade relativa do ar deve estar em torno de 81%.
3: Vamos mudar de assunto agora, voltamos a falar sobre segurança pública, porque a gente vai falar sobre um tema muito complicado e que tem ganhado destaque, infelizmente, em todo o Brasil, principalmente em Mato Grosso. A gente está falando sobre o feminicídio, porque um feminicídio foi registrado no fim de semana na região rural de Cambará, em Vila Bela da Santíssima Trindade. A vítima foi identificada como Cirlei Gomes de Oliveira.
4: Segundo informações preliminares, o principal suspeito é o marido da vítima, identificado aí já pelas iniciais DP. Ele está foragido, teria efetuado disparos contra a mulher, que ainda tentou buscar ajuda, mas não resistiu aos ferimentos.
3: Os três filhos do casal teriam presenciado o crime e receberam acompanhamento do Conselho Tutelar. Durante as diligências, três armas de fogo foram encontradas na residência. O suspeito teria fugido em um Fiat Palio branco e ainda não foi localizado. A Polícia Militar realiza buscas na região.
4: Uma outra situação foi aqui em Cáceres, onde um homem de 25 anos foi conduzido à delegacia após uma denúncia de violência doméstica no bairro Vitória Régia. A ocorrência foi atendida durante a Operação Escudo Feminino.
3: Segundo a Polícia Militar, o homem negou a agressão física e afirmou que houve apenas uma discussão verbal. A mulher de 22 anos também relatou desentendimento e não apresentava lesões aparentes.
4: Os dois foram encaminhados à delegacia. A mulher informou que não desejava representar criminalmente contra o suspeito. O caso foi registrado e será analisado pela Polícia Civil.
3: E para falar um pouco mais desses casos e para falar também de agosto, Lilás, que é o mês de conscientização e enfrentamento à violência contra a mulher, aqui em Cáceres, na região, o alerta precisa ir além da campanha. A violência doméstica pode começar com ameaças, controle, humilhações e agressões. E em seus casos mais graves, pode terminar em feminicídio. E para falar sobre essa realidade, nós estamos com a delegada da Delegacia da Mulher de Cáceres, Cíntia Cupido. Bom dia, delegada.
14: Bom dia.
3: Delegada, vamos começar justamente pela nossa realidade. Como a Delegacia da Mulher tem enxergado esse cenário aqui de Cáceres nos últimos meses? Houve um aumento ou mudança no perfil dos casos de violência contra a mulher? E quais são as situações que mais têm chamado a atenção?
14: Então, como a gente vê em todo o Brasil, né? Os casos de violência contra a mulher, eles vêm aumentando, né? Às vezes a gente pensa, está aumentando, tem bastante lei, tem bastante conscientização. Às vezes os casos estão aumentando porque as mulheres estão denunciando mais, né? Mas eu falo assim que aqui em Cáceres, até eu que estava no final de semana, esse final de semana de plantão, teve muito caso de violência doméstica, muito. Principalmente por causa da ingestão de álcool, né? O que acontece no final de semana. A gente às vezes vê um balanço que no começo do mês, onde as pessoas têm dinheiro, né, para sair e consumir alto, as ocorrências são muito maior do que no final do mês. Então existem algumas coisas que elas influenciam os casos de violência contra a mulher. Então, aqui em Cáceres, para mim, que estou há 1 ano e 4 meses à frente da delegacia, e para mim não tem aumentado, não tem diminuído. É sempre a mesma coisa, né? Sempre está presente, sempre tem boletim de ocorrência. A gente tem em torno de 200 boletins de ocorrência por mês, né? Aqui em Cáceres. A gente tem 1.500 inquéritos em andamento na delegacia. Também a gente tem um passivo muito grande, né? Por causa da falta de efetivo. Só tem uma delegada, né? São poucos investigadores. Mas a gente continua investigando, continua dando atenção para os casos, né? Até a gente tá 1 ano e 4 meses sem feminicídio aqui em Cáceres, né? Eu falo em Cáceres não, na região, né, de Cáceres, engloba toda a região, Mirassol, Araputanga, a gente faz um controle por região. Então, sempre existe, né? Sempre vai existir e eu acho que a gente tem que conscientizar, né? Que vem o agosto lilás, a gente tem que saber o porquê que tem a violência contra a mulher. A gente começa a perceber que é muito por causa que é a cultura, por causa da educação, que antigamente o homem era o chefe de família. Então vem muito por isso. Até a gente estava conversando antes, às vezes tem muitas mulheres que acham que elas são culpadas, né? que acha que o marido ainda tem que mandar na mulher e ela tem que ser submissa à vontade do homem.
4: Agora, doutora Cíntia, justamente estamos no Agosto Lilás, né? Que é um mês de conscientização, preservação, né, com a mulher. Mas nós falamos muitas vezes do extremo, que é a violência física, muitos casos de feminicídio. Mas qual que é a orientação que a doutora faz com essa experiência na delegacia? Quais são os sinais que a mulher tem que perceber, os sinais de alerta, justamente nesse caso de violência?
14: Então, é que a

0: É, porque antigamente a mulher ela era submissa, a mulher ela fazia o que o homem queria, e agora, como a mulher tem mais, acesso à informação, né? Ela tem agora os seus direitos, porque antigamente a mulher não votava, a mulher não jogava bola, a mulher não podia nem assinar um divórcio, né? E agora a mulher conseguiu os seus direitos, então ela está se tornando mais independente. E quando ela foge ao controle desse homem, né? Quando ela diz, não quero mais, ele não admite. E aí ele começa a partir para uma ameaça de que vai matar, que se você não for minha, não vai ser de mais ninguém. E quando mais a mulher vai tentando se desvencilhar, às vezes muito o homem não aguenta e parte para o feminicídio, né? Que às vezes ele, eu acho que o pior é quando ele mata a mulher e depois ele tira a própria vida, né? Então, a mulher tem que começar a perceber que ciúme não é cuidado, que controle não é cuidado. E se ele ameaça que vai matar, que vai fazer, a gente não tem que duvidar. A gente tem que procurar delegacia, a gente tem que procurar apoio, a gente tem que procurar algum... Existe a rede de enfrentamento contra a violência contra a mulher, a gente tem que procurar alguém para tentar sair desse ciclo de violência, porque às vezes a mulher não sabe o motivo que ela está no ciclo de violência. A maioria das vezes a mulher não consegue sair desse ciclo por questões financeiras. Às vezes a mulher não trabalha, às vezes ele já tirou ela do círculo familiar, do círculo da sociedade, dos amigos, e ela não tem nem para onde correr. E também não tem dinheiro, então às vezes ela tem 4 filhos e ela pensa, como que eu vou sair se eu não vou ter nem comida para dar para meus filhos? E às vezes a mulher sofre violência por causa dos filhos, a maioria das vezes, né? Por causa do filho, por causa da família, existem várias causas, né, por causa disso. Então ela tem que começar a perceber, e eu falo, a melhor jeito da mulher sair desse ciclo é ela pedindo ajuda. Eu falo sempre nas minhas palestras, a gente tem que parar de julgar a mulher. A gente tem que parar de tentar saber por que que ela... eu falo, mulher não gosta de apanhar, mulher não gosta de ser ameaçada, ninguém gosta de sofrer humilhação. Então, ela está naquele ciclo, ela está passando por aquilo por algum problema. Então, a gente tem que identificar a causa desse problema e tentar tirar a mulher desse ciclo de violência.
1: Delegada, a senhora falou sobre o alto número de ocorrências aqui, né, e o baixo número de efetivo, e a gente sabe que Cáceres, se eu não me engano, atende 12 cidades da região, se eu não estou enganada. A mulher, hoje, quando ela liga para a delegacia, ela tem essa estrutura disponível suficiente para responder essa mulher com urgência que o caso existe, ou já existe um estudo para que a gente consiga ampliar esse atendimento da delegacia e também reforçar a segurança pública, essa rede de apoio que a mulher tem?
0: Quando ela vai à delegacia da mulher, a delegacia especializada da mulher, ela tem esse apoio. Por mais que seja um pouco efetivo, eu tenho os policiais que eles trabalham com empenho, eles gostam do que eles fazem. Eu acho que para você trabalhar numa delegacia desse tipo, né, delegacia especializada em defesa da mulher, você tem que trabalhar diferentemente, você tem que saber com quem você está falando, você tem que saber acolher a vítima. Então eu digo, na delegacia da mulher, todos os casos que chegam lá, elas são bem atendidas. A gente faz principalmente o acolhimento dessa mulher, que eu digo, não vamos julgar, vamos atender, vamos ver o que ela precisa, né? O efetivo é baixo, daria para ser melhor, mas a gente fala, o estado é em todo lugar, é isso, né? Então eu falo, aqui na delegacia da mulher, a gente faz além do que a gente pode. Digo pelos policiais que trabalham há muitos anos na delegacia, e eles gostam do que eles fazem, né? Porque se você não gostar desse tipo de atendimento, o atendimento não fica, fica, né, a desejar, né? Como às vezes a gente vê num plantão, né, que aqui não tem delegacia 24 horas, às vezes é muita ocorrência que está tendo no plantão, e às vezes não dá para ter um acolhimento. As pessoas são atendidas, né? Mas o acolhimento que tem na delegacia especializada da mulher, que é o que a mulher precisa, né, não tem, né? Não devido que o policial não quer, devido ao número de ocorrências que tem. Como eu digo, eu estava de plantão esse final de semana, é muita ocorrência, né? É tentativa de homicídio, é furto, é embriaguez a volante, são várias ocorrências e fica difícil você dar um acolhimento, atender a vítima, que nem às vezes a vítima vai lá, ela fica

0: tarde toda, a manhã toda, é, sendo atendida, né?
1: Doutora Cintia, agora sobre o Agosto Lilás, tem justamente essa função, né, de colocar o assunto em discussão, mas a conscientização sozinha não é suficiente, né? Para impedir que uma mulher seja morta. Qual que o recado que a delegada precisa, ou a opinião que precisa avançar em CACES na região para que a mulher que está sendo ameaçada consiga receber ajuda antes que a violência chegue e até mesmo possa terminar em feminicídio?
0: Eu acho que o Agosto Lilás é muito bom, a gente faz muitas palestras, né? A gente faz a conscientização, só que é que eu falo, a mulher, ela tem que perceber que cuidado excessivo, ciúme excessivo, posse excessiva, não é cuidado. Isso é um sintoma de violência. Então, ela tem que conversar, ela tem que falar com alguém, ela tem que tentar ir para a delegacia. Às vezes ela não tem coragem, mas fala com uma amiga, fala para a mãe, fala para alguém, entendeu? Para ela sair daquilo, porque se ela não sair, o final é a morte, como a gente está vendo, né, no país inteiro.
2: Delegada, muito obrigada pela participação. O Agosto Lilás, ele reforça essa importância da prevenção, da denúncia e da rede de proteção. Mas o combate à violência contra a mulher precisa acontecer durante todo o ano. E como a delegada disse, você tem que prestar atenção aos sinais. Se você acha que você pode estar num relacionamento abusivo, conversa com alguém, procure orientação para que você saia o mais rápido possível desse relacionamento. Muito obrigado, um bom dia. Nós vamos para o intervalo. Daqui a pouco a gente volta com o que, Jaconias?
1: Vamos trazer informações também sobre os maus tratos e a volta do Congresso, viu? É o assunto do próximo bloco. Até já. 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

0: Bem-estar. 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
1: 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São 7 horas e 49 minutos. Estamos no último bloco aqui do Primeira Página e já destacando sobre o Congresso Nacional, que retomou as atividades nesta última segunda-feira, após o recesso parlamentar. A Câmara e o Senado terão uma agenda mais enxuta até as eleições de outubro.
2: Entre agosto e outubro, as sessões estão previstas em apenas 2 semanas. Além desta semana, o próximo esforço concentrado deve acontecer entre 31 de agosto e 3 de setembro.
1: Na Câmara, um dos projetos que pode avançar é que prevê o uso de receitas extras do petróleo para reduzir o imposto sobre combustíveis. Já temas como projeto contra misoginia, e o aumento de limites do faturamento do MEI ainda não tem um acordo.
2: No Senado, a pauta inclui o Estatuto do Aprendiz e projetos ligados à indústria e ao judiciário. A expectativa é de uma agenda mais movimentada nas próximas semanas.
1: Agora destacando a Câmara Municipal, aqui da cidade de Cáceres. Nesta quarta-feira tem uma reunião da Comissão de Transporte, Urbanismo, Serviços e Obras Públicas.
2: Na sequência, às 9 horas da noite, vai ser realizada uma reunião da Comissão de Saúde, Higiene e Promoção Social. As duas reuniões são abertas ao público e devem analisar projetos relacionados às políticas públicas do município.
1: Também está prevista para amanhã, às 6 da tarde, uma audiência pública para discutir o projeto que autoriza a Prefeitura de Cáceres a contratar um empréstimo de pouco mais de 26 milhões de reais junto à Caixa Econômica Federal.
2: O dinheiro seria usado na construção de 4 unidades básicas de saúde, um centro de atenção psicossocial e um hospital municipal.
1: 751. Um novo projeto de lei apresentado na Câmara Municipal de Cáceres propõe impedir que pessoas condenadas por maus tratos contra animais sejam nomeadas para cargos públicos ou contratadas para prestar serviços terceirizados ao município.
2: A proposta foi encaminhada à Comissão de Constituição e Justiça e prevê mudanças na chamada Lei da Ficha Limpa Municipal.
1: Pelo texto, a restrição também alcançaria funcionários de empresas terceirizadas que trabalham para os poderes executivo e legislativo.
2: A proposta também inclui crimes ambientais contra a fauna e maus tratos no rol de impedimento da legislação municipal.
1: Segundo a justificativa do projeto, a medida busca reforçar a modalidade na administração pública e evitar que recursos públicos sejam utilizados para remunerar pessoas condenadas por violência contra animais. Agora, a proposta será analisada pela Comissão de Constituição e Justiça e depois poderá servir para a votação em plenário.
2: E Cáceres pode ter uma nova alternativa de renda para agricultores familiares e comunidades que trabalham com extrativismo. O município está avaliando o potencial econômico do baru, que é um fruto encontrado em áreas do Cerrado e também na região. A proposta é aproveitar a castanha do baru, que pode ser utilizada na alimentação e na produção de outros produtos.
1: Empresários que já trabalharam com essa atividade devem visitar comunidades, associações de Cáceres para conhecer a disponibilidade do fruto e conversar com produtores. Entre as regiões que podem receber essas visitas estão Coricha e Rancho da Saudade, onde já existem grupos envolvidos com produção de alimentos e atividades extrativistas.
2: A ideia é verificar se existe matéria-prima suficiente e quais seriam as condições para estruturar uma cadeia de produção no município. Também estão sendo estudados os equipamentos que podem facilitar o descasque, a seleção e a torra da castanha. Se o projeto avançar, a expectativa é envolver agricultores e familiares, extrativistas, cooperativistas e grupo de mulheres, criando uma nova possibilidade de comercialização e geração de renda. Por enquanto, a iniciativa está em fase de avaliação e novas visitas às comunidades devem ser programadas.
1: E olha só, atenção para essa próxima informação. O presidente dos Estados Unidos, Donald Trump, assinou 2 decretos que buscam restringir, em situações específicas, o reconhecimento da cidadania americana para filhos de estrangeiros nascidos no país.
2: Uma das medidas mira o chamado turismo de nascimento, que é quando um estrangeiro viaja para os Estados Unidos com o objetivo de ter um filho no país e garantir a ele a cidadania americana.
1: As novas regras também atingem algumas crianças nascidas nos Estados Unidos, filhas de integrantes e também de missões diplomáticas estrangeiras, além de casos envolvendo barrigas de aluguel e pessoas classificadas pelo governo americano como inimigos estrangeiros.
2: A medida ela não retira, de forma geral, a cidadania de todos os filhos de estrangeiros nascidos em território americano.
1: Esta é uma tentativa de Trump de limitar a cidadania por nascimento. Em julho, a Suprema Corte dos Estados Unidos derrubou o decreto anterior, que tinha alcance mais amplo.
2: O chamado turismo de nascimento não é expressamente proibido pela lei dos Estados Unidos, mas autoridades podem negar vistos ou impedir a entrada de estrangeiros quando identificam que o principal objetivo da viagem é dar à luz no país para obter a cidadania para a criança. Só que vai puxar outra de esporte aqui.

0: destacando agora sobre o esporte, quem costuma caminhar em ruas arborizadas talvez nem imagine, mas o contato com a natureza pode trazer benefícios que vão muito além da sensação de bem-estar. A combinação entre atividade física em ambientes com árvores contribui para reduzir o interesse, o estresse e estimular hábitos mais saudáveis. Mas afinal, por que caminhar em locais arborizados faz tão bem para o coração? Quem responde é a cardiologista Jamile Chavillier.
1: Em relação à saúde física, o primeiro grande benefício é a melhora da qualidade do ar em que respiramos nessas áreas. É um ar mais puro, com menos influência da poluição das cidades, então aumenta o conforto respiratório e até mesmo a performance durante esses exercícios. E aquelas atividades que são feitas durante o dia com exposição à luz solar trazem um aumento da produção da vitamina D, reforçando o nosso sistema imunológico. Além disso, essa exposição à luz solar traz uma melhora do nosso ciclo circadiano, influenciando muito bem a nossa noite de sono e diminuindo as chances dos distúrbios de sono. Em relação à saúde cardiovascular propriamente dita, o benefício traz nessas áreas uma queda da pressão arterial, uma diminuição da frequência cardíaca, então o exercício é mais bem tolerado quando realizado em áreas arborizadas. Já em relação à saúde mental, a prática de atividades físicas em áreas externas, em áreas arborizadas e em contato com a natureza traz uma sensação de paz, de redução da ansiedade e de sintomas depressivos. O contato com a natureza também diminui o estresse, diminuindo os níveis de cortisol.
0: Esporte. Olha só, tem muita emoção no futebol. É a Copa Libertadores, viu? O Fluminense enfrenta o Independente às 18 horas e o Estudiantes enfrenta a Universidade Católica às 20:30.
2: E a gente tem também hoje Copa Sul-Americana. O Boca Juniors enfrenta o Deportivo Recoleta às 18 horas e o Bolívar enfrenta o São Paulo às 20:30.
0: É muita emoção na tela da Central América e, é claro, você deve ficar ligado. Olha só, ainda falando dessa questão do bem-estar, né, Fernanda? A 11ª edição da caminhada reuniu tutores e animais de estimação no último sábado em Cáceres.
2: O evento foi organizado pela AAAC, que é a Associação de Ajuda aos Animais de Cáceres, com o lema Juntos por uma Causa que Salva Vidas.
0: A programação teve caminhada, confraternização e um campeonato de fantasias.
2: Cães de diferentes portes e raças participaram do desfile acompanhado de seus tutores. Alguns chamaram a atenção pelas fantasias e acessórios que foram usados durante o evento.
0: A caminhada foi realizada no entorno da Praça Medeiros, conhecida como a Praça do Rotary.
2: Além de promover um momento de lazer entre família e seus amigos, o evento teve como objetivo chamar a atenção para a proteção e o bem-estar dos pets.
0: A iniciativa também aproximou a população dos trabalhos desenvolvidos pela Associação Ajuda aos Animais de Cáceres, que atua em defesa à causa animal no município.
2: E durante o campeonato de fantasias, os tutores puderam caracterizar os animais e concorrer a prêmios.
0: A organização reforçou que, além da diversão, a caminhada é uma forma de mobilizar a comunidade para a responsabilidade e os cuidados com os animais.
2: E você quer ver os vídeos da caminhada? Eles estão disponíveis no Instagram da AAC e também no site do Primeira Página.
0: Que bacana, viu? Parabéns a todos aí por esse evento muito especial. E dessa forma, o Primeira Página desta terça-feira, dia 11 de agosto, está ficando por aqui. Não se esqueça, amanhã encontro marcado com você a partir das 8 horas da manhã.
2: Isso mesmo, e lembrando para você, ouvinte, que você segue bem informado ao longo do dia na nossa programação. Vem aí o Manhã 103 com Almeida Neto. Excelente manhã, que Deus abençoe a todos vocês e até amanhã.
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7: Olá! Bom dia! É uma alegria imensa, uma alegria enorme ter a sua companhia aqui na Rádio Centro América. Seja bem-vindo, seja bem-vinda ao nosso Manhã 103. Onde quer que você esteja, em casa, no trabalho, tá no carro, já tá enfrentando a correria do dia a dia. Muito, mas muito, muito obrigado por você escolher aqui a nossa programação, tá bom? Que a sua terça-feira, que a nossa terça-feira, né? Seja de muito trabalho, de boas notícias, de muitos motivos pra gente sorrir, pra gente se alegrar. Hoje é 11 de agosto e é uma data marcada por várias homenagens importantes. Por exemplo, hoje é dia do advogado e vai aqui o nosso parabéns a esses profissionais. Essas profissionais, né? Advogados, advogadas que trabalham na defesa da justiça, que trabalham na defesa dos direitos do cidadão, da cidadã. Parabéns a você, advogado, advogada. Hoje também é dia do estudante. É claro que eu quero mandar um abraço bem gostoso, fraternoso a todos os estudantes, a todas aquelas pessoas que dedicam tempo ao estudo, seja no ensino fundamental, no ensino médio, na escola, né? Seja você estudante da faculdade, seja você estudante de um curso técnico, ou você que está buscando aí de outras formas adquirir novos conhecimentos. Você é um estudante, você é uma estudante. E aprender, você sabe, né? É um investimento que ninguém pode tirar da gente. Então, bora estudar, bora buscar novos conhecimentos. Parabéns, viu? E hoje, é claro, eu quero mandar um abraço também a você, garçom. Hoje é dia do garçom, da garçom. É garçonete que fala, né? É o garçom e a garçonete. Parabéns, viu? Parabéns a esses profissionais que sempre estão ali com um sorriso no rosto para atender com muita simpatia, né? Pessoas que fazem parte de momentos especiais na nossa vida. A gente às vezes está num restaurante, às vezes a gente está numa lanchonete, está em um evento qualquer, um aniversário, um casamento. Tá lá o garçom, a garçonete, sempre com muita simpatia nos atendendo. Parabéns. E hoje é dia também da televisão. Quanta coisa, né, gente?
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7: Tá começando aqui o nosso Manhã 103. 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Uma excelente terça-feira para todos nós. Que o nosso dia seja assim um dia produtivo, né? Seja um dia de momentos especiais, seja um dia com muita música boa, com informação, informação bacana, né? Informação que nos traga alegria, nada de tragédia, pelo amor de Deus. E a sua participação que também é muito importante aqui.

0: Alexandre Cauã, meu adjetivos, agora 8:13, daqui a pouquinho tem as vagas de emprego disponíveis hoje no Cine.
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2: Daqui a pouquinho tem aquela nossa homenagem aos aniversariantes desta terça-feira, 11 de agosto. Se você conhece alguém que tá apagando as velhinhas hoje, já sabe, né? Manda o nome da pessoa aqui pro nosso WhatsApp pra gente dar os parabéns pra ela, tá bom? Quem mandou mensagem aqui pra nós? Deixa eu ver. A Gabriela. Diz aqui a mensagem da Gabriela. Oi, bom dia. Eu sou aqui do Fronteira, Assentamento Alegria. Gostaria de ouvir a música com o Zezé de Camargo, Irmão da Lua. Estamos tocando. Continua aqui a mensagem da Gabriela, ó. Ofereço para minha mãe, Vanessa, meu tio Rodrigo, meu nome é Gabriela. Tá a música aí, Gabriela?

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2: Uma operação integrada da Força de Segurança combateu a retomada do garimpo ilegal da terra indígena Sararé, na região de Pontes Lacerda. A ação reuniu a Polícia Federal, Polícia Civil, Polícia Militar e Rotam. Durante as buscas, as equipes localizaram uma escavadeira, combustíveis e outros materiais usados na extração ilegal de minério. Devido à dificuldade de retirada, os equipamentos foram inutilizados no local. As Forças de Segurança também buscam identificar os responsáveis pela atividade clandestina e o monitoramento da região devem continuar. Às 9:30 eu volto com mais informações. Até.
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9: 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Daqui a pouquinho tem a nossa homenagem aos aniversariantes desta terça-feira. Já tem mensagem chegando aqui. Pessoas parabenizando os aniversariantes. Mande também o nome daquela pessoa especial que você conhece, que está completando idade nova hoje, tá? Manda aqui pro nosso WhatsApp pra gente cantar os parabéns para ela. Eduardo Costa, Amores Imortais.

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1: Parabéns pra Tata Werneck, apresentadora, atriz, humorista. Tata Werneck, completando 42 anos hoje. Nossos ouvintes que estão de aniversário, nosso primeiro parabéns aqui vai pra Juliana. Muita saúde para você, muita paz, feliz aniversário, Juliana. O Lucas Camargo também, que o seu dia seja de muita alegria, viu, Lucas? Felicidades para você. A Clara Souza também está celebrando hoje o seu aniversário. Parabéns, felicidades a todos aqueles que estão de aniversário nessa terça-feira, 11 de agosto.
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0: Jorge Mina do Condomínio, encerrando aqui a nossa primeira hora do Manhã 103. 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
2: Última semana, hein? Coração acelerado. Deixa eu ver o que rola no capítulo desta terça-feira. Vou contar pra você aqui. Última semana de coração acelerado. E hoje, Nayane e Gael sentem falta um do outro. Eduarda pede para o Leandro aceitá-la em casamento. Zilá invade a casa de Nora e confronta Sinara. E a Sinara aconselha a Zilá a contar a verdade sobre Jean Carlos para a Janete. Hoje, coração acelerado na TV Centro-América, canal 12. 9:01.
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5: Está no ar mais uma edição do sucesso que você não esquece. Vamos viajar no tempo direto para os anos 1980. Foi nesta década que The Bangles lançou sua balada romântica de maior sucesso. A banda, composta apenas por mulheres, evidenciou a sensibilidade em Eternal Flame, nessa busca por um amor verdadeiro. Com diversas perguntas contidas, ela é uma expressão da insegurança e do desejo de saber se esse amor é recíproco. Se a pessoa ouve seu coração batendo e compreende a intensidade desse amor. Mesmo com medo de não ser correspondida, os versos falam que ela estava a vida toda sozinha. Mas quando esse amor chegou, foi como um alívio à dor. Como se o sol brilhasse em meio à chuva. Como um dos versos sugere, "Close your eyes, give me your hand, darling." Feche seus olhos, me dê a sua mão, meu bem. E vê se você sente o mesmo ao escutar Eternal Flame.

0: faixa entrou para o álbum de estúdio Everything, de 1988. Em pouco tempo, se tornou número um em diversos países como Austrália, Suécia, Reino Unido e Estados Unidos. A recepção na crítica rendeu diversos elogios em comparação, como ao dizerem que era um tributo a cada balada sentimental de cordas e que lembrava muito os Carpenters e os Beatles. Ah, outras bandas regravaram a faixa, como Human Nature e Atomic Kitten. E assim nós encerramos mais uma edição do Sucesso Que Você Não Esquece. Te vejo na próxima. Tchau, tchau. Bye, bye.
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5: 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Vamos iniciar aqui a nossa segunda hora?
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0: Mais uma luta e ferrugem, benza a Deus, perdas e danos. 9:15, daqui a pouquinho eu volto. Ah, vou trazer a previsão do tempo, hein? Já, já.
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2: Deixa eu ver o que tá dizendo aqui o Clima Tempo. Ontem não se confirmou aquela chuva, né? O Clima Tempo tava prevendo chuva. Surgiu um vento no período da tarde, comecinho da noite. Eu achava que aquele vento ia trazer chuva, mas a chuva não veio. Pelo menos caiu a temperatura, né? Tá um dia gostoso, uma terça-feira gostosa, 22 graus tá fazendo agora. E a máxima prevista para hoje é de 30 graus. Deixa eu ver aqui. Amanhã, hoje não tem previsão de chuva, né? Deixa eu ver aqui, ó. É, sol, algumas nuvens ao longo do dia, noite de céu limpo. Então não tem previsão de chuva para essa terça-feira. Máxima de 30 graus, amanhã já sobe novamente a temperatura. Vamos ter na quarta-feira máxima de 34. Também céu limpo, sem previsão de chuva. Na quinta sobe um pouquinho mais. Então vamos aproveitar esse dia fresco, viu? Porque amanhã já volta a esquentar. Quinta-feira, vamos ter máxima de 36 graus. Na sexta também 36. Meu Deus, olha aqui, sábado, 37 graus de máxima. E sem previsão de chuva até o sábado. Muito calor. Hoje vai ser o dia com a temperatura mais baixa, máxima de 30. A partir de amanhã volta a passar dos 30 graus, 34 graus na quarta, 36 na quinta, também 36 na sexta e sábado 37 graus. É a previsão aqui do Clima Tempo.
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2: Alô, Berenice, a música que você pediu, vou tocar agora, hein? É do Diego e Vitor Hugo. Frequência.

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1: Um homem de 40 anos foi preso e um adolescente de 17 anos foi apreendido durante uma ação contra o tráfico de drogas em Mirassol do Oeste. Segundo a Polícia Militar, a ação ocorreu após uma denúncia de movimentação de usuários em uma residência. No local, foram apreendidos porções de cocaína, pasta base e maconha, além de celulares, balança de precisão e rádios comunicadores. Ainda conforme a Polícia Militar, o homem teria assumido a propriedade das drogas e dito que pretendia revendê-las. Os dois foram encaminhados à Polícia Civil, junto com todo o material apreendido. 10:30, eu volto. 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
3: 9:33.
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35 minutos. A gente volta aqui pra tocar mais música pra você. Deixa tudo aqui. Osvaldo! Bom dia, Osvaldo! Ó, Maria Cecília e Rodolfo pra você, tá bom?

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0: 343. 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
4: 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São 9 horas 47 minutos.

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3: Tem mensagem aqui no nosso WhatsApp, deixa eu dar uma olhadinha. Tem mensagem de áudio. Vamos ouvir aqui a mensagem. Deixa eu ver. Opa, não tá saindo? Tá bem baixinho, né? Bom, eu vou ouvir daqui a pouquinho e já já a gente transmite aqui essa mensagem de áudio. Chegou agorinha aqui pra nós.
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5: É isso.

e tô sentindo falta. A gente teve também aqui a Roberta Miranda Dói, foi um pedido da Anitta. Beijo pra você, Anitta, mandando pra todas as amigas, né? Tá faltando 2 minutos pras 10 horas. Deixa eu ver aqui, ó. Bom dia, aqui é a Andréia do Vitória Regia, quero ouvir Pitty, Teto de Vidro, ofereço pra todos os ouvintes, vou tocar agora, então, deixa eu só digitar aqui pra mim localizar. Pronto, já achei aqui o seu pedido, tá bom? Andréia do Vitória Regia. Eu vou encerrar minha participação com o pedido da Andréia, agradecer aqui a sua companhia. A Mel Campos está chegando mais cedo hoje, 10 horas, já ela tá por aqui. O Almeida Neto volta amanhã, quarta-feira, a partir das 6 horas. Ah, hoje tem um retorno do nosso amigo Julinho Vidal. Acabou a mamata, né? Acabou a moleza, né, Julinho? Terminou as férias do Julinho e ele volta à tarde.

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0: Patrícia Mas agora comigo, Mel Campos, estou chegando para te fazer companhia. Bom dia você, meu amigo, minha amiga, tudo certo? Como está já a sua terça-feira? Terça-feira essa meio estranha, né, minha gente? Porque tem um solzinho, mas o ventinho tá meio gelado, não tá? Tá, não tá? Mas tá gostoso, para quem gosta daquele tempinho fresco, né? Hoje está, minha gente, então aproveite, tá? Aproveite da melhor maneira possível. Mas é claro que daqui a pouquinho a gente continua te atualizando sobre o nosso tempo e temperatura. Mas agora 10:05, marcando aqui no meu relógio, a gente continua com o seu Manhã 103, te fazendo a melhor companhia. Tá chegando mais sucesso pra ti, aumente o volume, curta.
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5: 10:19.
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2: O Hospital de Câncer de Mato Grosso foi habilitado pelo Ministério da Saúde no programa Agora Tem Especialista. A unidade terá mais de 11 milhões de reais por ano para oferecer consultas e exames, procedimentos a pacientes do SUS. Com credenciamento, o hospital poderá realizar até 9.636 ofertas de cuidados integrados por ano para pacientes oncológicos. Segundo o Ministério da Saúde, a medida busca ampliar o atendimento especializado, reduzir a espera e fortalecer a rede de tratamento do câncer em Mato Grosso. Às 11:30 eu volto com mais informações. Até já.
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0: Agora sim, você tá bem informado, né? Tá bem informado, já curtiu mais uma super sequência anteriormente, com tendo fechado, né? Com chave de ouro, com essa voz fantástica dela, Ana Carolina, pende nos dois. Wesley Safadão também já passou por aqui, minha gente, com o Rei Vaqueiro, Displicente, e ainda Bruno Barreto com Texana 37. É, tem mais sucessos, com certeza, sempre tem mais sucesso, até porque você precisa, né? Precisa pra embalar aí mais um dia, né? Pra ter aquela disposição, aquele quezinho a mais, pra você dar andamento nas coisas que você gosta, exato, né? Pois então, aqui você tem tudo isso e muito mais na Casa da Sua Centro América. É só sintonizar 103,1 e ficar aí com, ó, o volume lá em cima, até porque você vai continuar curtindo sempre as melhores. E claro que outras informações daqui a pouquinho eu passo pra você. Tá ansioso, minha gente? Gostou de ver aí os sorteios, né, da Copa do Brasil, que terá 3 clássicos estaduais na quartas de final? Você já viu o sorteio que deu aí esses três clássicos, gente, que vão estar acontecendo estadualmente aí nas quartas de finais? Não viu? Então daqui a pouquinho eu vou estar passando pra você a informação.
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2: Tá certo, um grande abraço. Aqui a gente continua, até porque tá chegando mais uma hora do nosso Manhã 103.
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3: 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Manhã 103 que chega com a sua última hora e já, minha gente, com o oferecimento de Esquinão Auto Center. 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Agora 11:10. Novamente, bom dia. Estamos chegando no finalzinho da nossa manhã aqui de terça-feira. Terça-feira essa, já dia 11. Hoje já é dia 11 de agosto de 2026. E hoje marca também o retorno do nosso amigo Júlio Vidal. E as férias acabou, né, amiguinho? Acabou. Pois é, hoje nós vamos ter a companhia dele aqui, juntinho contigo, pra exatamente trazer todo esse novo gás, essa nova energia, depois de renovar tudo isso nessas férias maravilhosas, que ele vai estar chegando pra estar te fazendo companhia por aqui, tá bom? Agora, bora curtir música? Bora? Então sim, bora!
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4: A Polícia Civil de Rondônia identificou o principal suspeito no envolvimento na morte do médico de 32 anos, formado pelo NEMAT, em Cáceres. O corpo foi encontrado no dia 24 de julho, em um cemitério de Porto Velho. Segundo as investigações, o médico teria se encontrado com o suspeito em um bar e depois os dois seguiram para a região do cemitério. O investigado foi identificado como Nicolas Gomes Buracelo e é considerado foragido. A polícia realiza buscas, inclusive na região de fronteira com a Bolívia. A população pode colaborar com informações que ajudem a localizar o suspeito. Meio dia e meio, eu volto. Continue ligado na Manhã 103.
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2: Centro-América Hits, agora 11:45, tá aí pra fechar. Queen, Rádio Gaga pra você. Kleber e Cauã também já passou por aqui com Mil Adjetivos. Marcos e Beluti também com Pena Que Você Já Namora. E agora, minha gente, a gente vai pro nosso break comercial, mas já já a gente volta com as nossas últimas aqui do Manhã 103, porque logo mais, você já sabe, tem Flash Hits.
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0: Benefícios do autoconhecimento. O autoconhecimento é importante em nossas vidas para nos entendermos melhor. Muitas vezes, ignoramos o real significado de algumas sensações que vivenciamos no nosso cotidiano por não nos conhecermos profundamente. Pensamos estar doentes, buscamos o parecer médico e o resultado nos frustra, porque nada é constatado em nível físico. Quantas vezes nos sentimos debilitados, como que enfraquecidos, com sensações desagradáveis a nos invadir, ou irritados, sem saber a causa? Quantos são os dias em que acordamos sem vontade de nada, até mesmo de sair da cama? E quando nos perguntam o que está acontecendo conosco, nossa resposta é nada. Mas continuamos sem vontade de coisa alguma. Importante seria que tivéssemos em mente que, além da realidade física e social, temos, atuante em nós, a realidade espiritual. Aqui vale uma explanação. Quando falamos de realidade espiritual, não é no tocante à religiosidade, e sim dos sentimentos e pensamentos. Muitos não aprendemos ainda, mas à noite, quando dormimos, nos libertamos parcialmente do corpo, e dessa forma, participamos de uma realidade que para nós ainda é um mistério. Vamos chamar aqui de realidade espiritual. Esses momentos são importantes para a nossa realidade espiritual, pois permitem que mantenhamos contato com amigos, amores e mesmo inimigos e desamores do passado de nossas vidas. Ao acordarmos no corpo físico, trazemos gravadas no subconsciente as lembranças, acompanhadas de seus efeitos, que se refletem em nosso corpo. Pode acontecer que algumas dessas sensações interfiram em nosso estado de ânimo, parecendo-nos estar doentes, desanimados. Conscientemente, não sabemos explicar o porquê desse mal-estar. Assim também, os momentos de alegria e disposição especiais, ao acordarmos, dão-nos a certeza de que vivemos bons momentos durante o sono do corpo. Grandes sábios da humanidade tiveram o seu momento de glória nas suas invenções, depois de terem um sono ou mesmo um cochilo, em que visitaram certos locais de seus subconscientes ou receberam determinadas informações das profundezas de suas mentes. Ou, ainda, sintonizaram com outras mentes criativas que os inspiraram a encontrar a solução para o que planejavam criar, inventar. Por isso, tão importante é o uso de uma boa leitura e a oração sincera antes de nos entregarmos ao sono todas as noites. Essa atitude nos garantirá a tranquilidade mental que nos beneficiará. Nosso corpo funciona retratando o estado de ânimo do espírito que o habita. As sensações, que nos parecem estranhas ou sem causa, podem estar ocorrendo em nível mental, refletindo-se no corpo físico. Na busca do autoconhecimento, bom que identifiquemos quem somos, espiritualmente falando, e como vivenciamos essa realidade. Ou seja, qual a qualidade dos nossos pensamentos e sentimentos? Quais as emoções que predominam em nós? Quais desejos alimentamos? Pois essas são manifestações da alma que nos identificam com almas afins e nos permitem sensações agradáveis ou não. Com tal estudo, decifraremos muitas questões que nos parecem inexplicáveis e poderemos corrigir imperfeições que nos criam sintonias indesejáveis. Pensemos nisso e apliquemo-nos nisso. Chegamos assim ao final de mais um Pense Nisso. 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
1: Ai, Flash Hits está no ar, minha gente, chegando com essas duas horas mágicas de valiosos e grandiosos, memoráveis clássicos. Nossa, se eu for falar aqui todas as palavras que cabem, né, nessa programação, eu ia ficar falando o dia inteiro, minha gente, porque realmente a gente vai ficar falando sobre nomes, sobre lugares, sobre pessoas, né, momentos memoráveis, sabe? Ai, situações... Aquilo que às vezes nem a gente, né? Às vezes tem música que... Eu sempre falo isso, mas tem música que você nem conhece, que te toca de uma certa forma, que aí traduz, né? Às vezes, aquilo que a gente está sentindo no dia, não é verdade? Pois é. É tudo isso, misturadinhos aqui no seu Flash Hits, que a partir de agora te faz companhia, tá? E como sempre, eu, Mel Campos, te convido para que você possa me fazer companhia e permitir também que eu te faça companhia nessa programação, para que assim a gente possa compartilhar de momentos únicos e escrever mais um capítulo da nossa história juntinhos aqui na Casa da Sua 103. E aí, você topa? Porque tá chegando junto com a gente para nos fazer companhia nessa primeira hora. 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Agora meio de 7, boa tarde para ti e é claro, Flash Hits já está no ar.
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1: Léo Sayer.

0: que vai continuar trazendo mais clássicos pra você. Espere. Meio dia 23, boa tarde.
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1: Ai, não tem como esquecer realmente Amor Perfeito, né? Essa composição é linda no nosso rei Roberto Carlos. E é assim que a gente vai continuar passando variados outros clássicos com variadas outras histórias para que você possa marcar o seu hoje com essas lindas canções. Então continue aí, ouvindo, curtindo em alto e bom som o nosso Flash Hits.
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2: Olá, boa tarde. Uma mulher de 24 anos foi agredida pelo ex-companheiro de 30 anos em uma fazenda cerca de 70 quilômetros da área urbana de Vila Bela da Santíssima Trindade. Segundo a Polícia Militar, o homem estaria embriagado quando agrediu a companheira com um soco e depois com um cabo de vassoura. Ele também teria pegado um facão e ameaçado a vítima, que conseguiu fugir com dois filhos em busca de ajuda na casa da vizinha. A mulher recebeu atendimento médico e foi liberada. O suspeito foi preso pela Polícia Militar e encaminhado à delegacia de Vila Bela. O caso será investigado pela Polícia Judiciária Civil. 1:30 da tarde eu volto. Continue ligado no programa Flash Hits.
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1: 12:36.
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7: Mato Grosso segue com o maior rebanho bovino do país, com mais de 31 milhões de cabeças. Em 2026, o número de fêmeas caiu, enquanto o rebanho de machos permaneceu praticamente estável.
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3: É muita música, Mejaine do céu. Que almoço delicioso, minha linda. Ela mandou aqui a foto, minha gente. Ela ainda falou, almoço, franguinho caipira com arroz e piqui, meu. Nossa senhora, minha amiga. Que almoço maravilhoso é esse, viu? Caprichado na terça-feira. Terça-feira, Jaine. Nossa, mãe Jesus, bom almoço pra vocês, tá? E bom almoço pra você também. Que delícia, gente. Eu fiquei aqui babando, né? Só me resta babar, né? Fazer o quê, né? Pois então, mas ó, antes mesmo de manhã, né? Antes da gente finalizar o nosso Manhã 103, eu tinha dito a você sobre os jogos, minha gente, exatamente das quartas da Copa do Brasil de 2026, que vão acontecer os confrontos. Já aconteceu o sorteio, né? E você ficou sabendo de como ficou aí, então, os sorteios para essas, para esse chaveamento, né? Até o final. Pois é, a gente vai falar para você quais serão esses confrontos, né? E o chaveamento, então, dessa Copa maravilhosa, né? Das quartas de final do Brasil, das quartas de final da Copa do Brasil de 2026. Ó, a CBF, gente, sorteou nesta terça-feira, então, em sua sede, né, no Rio de Janeiro, os confrontos das quartas de final da Copa do Brasil 2026. Esta fase vai contar com três clássicos estaduais. Os jogos serão disputados nas semanas de 26 de agosto e 2 de setembro, exatamente. E aí, você vai saber. Quais são esses jogos, Mel? Como que ficou esse sorteio? Ficou, então, os confrontos ficou da seguinte forma. Internacional versus Grêmio, Cruzeiro versus Atlético Mineiro, Vasco versus Vitória e Palmeiras versus Santos. Eita, menino, pensa nos jogaços. Pois é, o chaveamento, né? O vencedor do clássico gaúcho enfrentará aí nas semifinais o time que passar do confronto mineiro. Do outro lado da chave, o ganhador do confronto entre Vasco e Vitória medirá forças, né, nas semifinais contra o vencedor do clássico paulista, que no caso, né, é Palmeiras e Santos. Pois então, minha gente, a premiação. A classificação para as quartas de final rendeu mais de 4 milhões aos clubes. As 8 equipes, né, que continuam vivas entraram na quinta fase e têm o mesmo valor em premiação acumulado até agora, 9 milhões, tá? Quem passar para a semifinal vai dobrar a quantia, com mais 9 milhões disponíveis. Misericórdia! Então, você que quer acompanhar todo esse chaveamento, toda essa repercussão desses jogos que vão estar acontecendo então do dia 26 até o dia 2 agora de setembro, já fique ligadinho lá no Globo.com ou no ge.com.br, porque lá, minha gente, tá contando em detalhes tudo, o caminho das classificações, de como será, tudo sobre esses times que estão disputando aí, que vão, né, disputar e que foram feitos os sorteios então desta Copa aí, das quartas de finais, né, da Copa do Brasil. E realmente aqui o coração já tá batendo duro, viu? Batendo forte e duro, porque a gente vai acompanhar jogaços, entregas fantásticas, porque você acha que chegando nessa fase, você acha que esses times não querem passar, minha gente, de fase? Ainda mais com essa premiação aí, pelo amor de Deus, vão entregar tudo. Então, pode ter toda a certeza que grandiosos jogos a gente vai visualizar. E é claro que eu já desejo boa sorte também ao seu time, né, que tá aí dentro nessa chave para estar disputando então a Copa do Brasil. Boa sorte para vocês.
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6: Voltamos com mais uma edição do Sucesso que Você Não Esquece. Hoje temos uma composição de Björn e Benny do grupo sueco ABBA. A composição do disco Super Trooper, e que teve milhões de cópias vendidas em todo o mundo, e que foi também número um em 8 países. Foi o 7º álbum do grupo e já estava quase pronto, quando decidiram que esse trabalho precisava de mais uma música. Depois de apenas alguns dias, e entre uma gravação e outra, eis que a música, uma balada, ficou pronta. A letra fala sobre um artista cansado de viver sobre a pressão e na mira dos holofotes. No entanto, ao pensar que a pessoa amada poderia estar no meio da multidão, sente mais coragem para continuar e assim fazer um bom show. Talvez essa melancolia fosse reflexo da separação entre Björn e Anita, que aconteceu no ano anterior. O fato é que a canção Super Trooper foi um enorme sucesso. No Sucesso que Você Não Esquece, ABBA Super Trooper.

0: Eu sou Paulo Vaz e você ouviu mais uma edição do Sucesso que Você Não Esquece. Até a próxima.
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4: É o que eu sempre repito aqui. E nem vai esquecer. Pode tentar, não vai. Pode até ficar guardadinho. Porque tem coisas que a gente guarda, né? É, fica guardadinho que a gente acaba, né? Aí, deixando passar. Porém, quando a música toca, minha gente, tudo flora, né? Tudo flui. Agora 1h13 aqui na Casa da Sua 103, depois dessa edição fantástica do Sucesso que Você Não Esquece. Eu amo realmente o Grupo ABBA, viu? E amo, né, todas as canções. A história desse grupo realmente é fantástica. E se você puder aí dar uma pesquisada a mais, vale muito a pena. Vale muito a pena mesmo, tá? E aqui a gente tá chegando, né? Já com mais uma hora, então, do nosso Flash Hits, com oferecimento de Esquinão Auto Center. 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E ainda, Casa da Música. 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Agora, 1h13 está chegando, ou melhor dizendo, a gente vai continuar dando sequência nesta primeira hora, ou melhor dizendo também, segunda hora, né? E a primeira sequência dessa segunda hora, que já chegou com um sucesso que você não esquece. Mas agora tá chegando eles, Bros.
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0: Isso aí pra você, Biafra, Leão Ferido, Bros, tudo o que você quiser e ainda lá no comecinho, mais uma edição do Sucesso que Você Não Esquece, apresentado por ele, Paulo Vaz, que trouxe hoje, né? Aba, minha gente, com Super Trooper. Agora, 1h23, boa tarde pra você. Daqui a pouquinho tem Easter Rock and Roll.
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0: 1h23.
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edições realmente nos emocionam demais. Tá aí pra você mais uma super sequência que lá em cima trouxe mais um grandioso clássico, um Super Trump. Aí é nas edições do Easter Rock and Roll. Ira e Paralamas do Sucesso também já passaram, né, por aqui com o Envelheço na Cidade, um acústico fantástico. E agora, fechando com chave de ouro, 14 bis, uma velha canção rock and roll.

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2: Irã e Omã dizem que as negociações para retomar o tráfego pelo Estreito de Hormuz estão avançadas. O Irã, porém, condiciona a reabertura da hidrovia ao atendimento de 6 exigências pelos Estados Unidos. Entre elas, estão o fim das ações militares contra o Irã e seus aliados, a retirada de forças americanas da região e o fim das sanções econômicas. Teherã também exige indenizações por danos causados em conflitos e a liberação de ativos iranianos bloqueados no exterior. O Estreito de Hormuz é uma das principais rotas do comércio mundial de petróleo e gás. O Irã e Omã discutem uma nova rota, com responsabilidade compartilhada, para tentar retomar a navegação. Analistas avaliam que as exigências podem fazer parte de uma estratégia de negociação e um acordo ainda pode ser alcançado nos próximos dias.
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6: Chegando pra dizer até logo, até porque o menininho já tá por aqui. Exatamente, ele está de volta, meu amigo Júlio Vidal está por aqui já pra te fazer companhia a partir de agora até as 18 horas aqui na casa da sua Centro América. E eu, Mel Campos, estou tirando meu time aqui de campo, viu? 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Agora, faltando já 7 minutos para as 2, né? Eu já vou, mas amanhã já peço para que você possa estar aí marcadinho. Agende, né? Já o nosso horário a partir das 10, para que a gente possa se encontrar novamente, se Deus quiser, amém, aqui na casa da sua Centro América e fazer festança, tá bom? Então amanhã eu te espero. Grande beijo, fiquem todos com Deus e até lá. Tchau, tchau.
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2: Centro América 2:03, como é que você tá? Ótima tarde, que saudade, hein, galera? Tudo bem? Tô de volta depois de gozar uns 15 dias de férias. Bora pro rala de novo, vira segue, rotina volta. Eu sou o Julinho Vidal e a gente tá juntinho aqui.
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2: Bora começar matando saudades, desbloqueando memórias, fenômeno Tour de The Offer Love. Se liga, 2:03.

0: Cidrolérica, rádio do seu ritmo, Murilo Ruf, deixa eu, 2h18. Ótima terça pra você.
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0: Centro América, 2h20, tudo bem com você? Ótima terça, temos aí 11 de agosto de 2026. Estamos juntinho por aqui com muita música boa. Gustavo Mioto com Murilo Ruf, novo sozinho.

0: Centro América, rádio no seu ritmo, senhoras e senhores, Michel Teló aí, a Roça Vespe, só mais uma sequência, 2:32. É a rádio no seu ritmo. Só fica aí, já rola mais pra você.
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2: A polícia procura Diego Tavares, de 42 anos, suspeito de matar a esposa, Sirlei Gomes de Oliveira, também de 42, em uma fazenda na zona rural de Vila Bela da Santíssima Trindade. Segundo a Polícia Civil, o casal tinha histórico de violência doméstica. Durante uma discussão, o suspeito teria perseguido a vítima e efetuado vários disparos com um revólver. Sirlei tentou fugir para a casa de uma vizinha, mas não resistiu. Após o crime, Diego fugiu de carro e ainda não foi localizado. 3 armas de fogo foram apreendidas na propriedade. A polícia continua as buscas e investiga o caso. 3:30 PM, eu volto com mais informações. Continue ligado no programa, no seu ritmo.
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0: Ilo Langley na Centro América, 2h49 agora. Já já o hit da semana, continue participando à vontade, 98035504.
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3: Mexa-se. Fazer exercícios físicos ou apenas 30 minutos de caminhada por dia já reduzem o risco de doenças cardíacas, ajudam a perder os quilos indesejados, melhoram o humor e aumenta a disposição. E o melhor, seu corpo agradece.
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1: Saiu Thales Lance com Diego Victor Hugo, que pena, fechou aqui a primeira hora de programa com a minha participação, aliás, hoje completo, né? Até o final de semana a gente tá juntinho no seu ritmo por aqui, fica aí, já tem mais.
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1: Centro América, 3:06. Bora pra mais uma hora de programa aqui. 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
1: Yasmin Santos com Raça Negra, Menina Mulher, 3:06.

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1: Centro América, 3:18.
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0: Sem som do lance inteiro, fechando mais uma sequência, 3:31, Olho Marrom, Simone Mendes, João Bosco, Vinícius, Zezé de Camargo, aliás, indica a sua aí, 9803-5504.
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2: O comandante do 12º Comando Regional da Polícia Militar, Tenente Coronel Wesley Sandro, afirmou que a região já apresenta sinais de redução nos homicídios após meses de aumento da violência relacionada à disputa entre facções. Segundo ele, também houve redução nos furtos e nos acidentes de trânsito. O comandante destacou que a redução dos homicídios continua sendo a principal meta da Polícia Militar até o fim do ano. Após a Operação Território Livre, o reforço da Rotan permanece também em Cáceres e na região. A Polícia Militar afirma que as ações contra a criminalidade devem continuar. 16h30 eu volto. Continue ligado no programa No Seu Ritmo.
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0: 3:33.
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0: Centro América, 13:34, é a rádio no seu ritmo, fica à vontade, indicando a sua, beijo, abraço, texto, áudio, tá valendo geral? 998-03-5504, agora tem.
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0: Petromérica, rádio do seu ritmo, Jota Quest, Tim Maia, Selo Farol, 3h46 agora. 998-035-504, beijo, abraço, texto, áudio, vale tudo aqui na programação, sai daí não.
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2: Centro América, 3h48. E aí, como é que você tá, hein? Tá de buenas, tá no trampo, tá em casa, me conta. Vai, quero te mandar alô especial, hein? Aproveita e já fala o que você tá fazendo, de onde você fala também pra eu te mandar alô. Mil adjetivos, Kleber e Cauã, 13h48.

Centro América, rádio do seu ritmo, Juan, Leandro e Danilo e Davi, fofoca do ano rolando aqui, fechando mais uma sequência, não, rolando aqui na programação, né? Seguinte, bora dar um giro nas notícias e de graça, hein? Saiba aí como emitir o novo RG em qualquer lugar do Brasil, pois é. A obrigatoriedade passa a valer somente em 2032, mas a busca pela emissão da carteira de identidade nacional, ou SIM, popularmente conhecida como novo RG, está a todo vapor, tá? Para quem ainda não fez a solicitação do documento que tem como único número CPF, o pedido deve ser feito junto às secretarias de segurança de cada estado. Para agendar e emitir o documento, o cidadão deve seguir o passo a passo oficial, tá? Acessar o portal do governo federal em gov.br/identidade, selecionar o seu estado na lista de atendimento, consultar as orientações sobre locais aí sobre os postos disponíveis, agendamento de horário e certidões necessárias. Vale lembrar que a primeira emissão da SIM em papel é totalmente gratuita para todos os cidadãos. Além disso, na nova versão, é possível optar pela inclusão de dados adicionais e opcionais no documento, como tipo sanguíneo e fator RH, número do título eleitor e informações e observações relativas à saúde, tá certo? Para saber mais, acesse a primeira página.com.br.

0: Centro América, rádio no seu ritmo, Laona, Prado, Matheus e Cauã, admita, fechando mais uma hora que rolou no oferecimento Leis que não Auto Center. 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
0: Centro América 4-3. Centro América. Tamo juntinho com muito mais. Manda bala de cara sua. Benção, abraço, texto, áudio. Vale tudo aqui, ó.
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0: Centro-América, rádio no seu ritmo, melhor do seu e o pagode sempre, sempre com a gente. Ferrugem, arrepende verso 4:17.
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Centro-América, 4:18 de volta. 998-035504, vale tudo, tá? Segue a líder, segue a Centro-América, só musicão. Marcos e Belucci.

0: Nem pagando Henrique Castro e menos é mais aqui, ó, 4:31, fechou mais uma sequência. Agora mais uma edição do Centro América News aqui pra você. Pra você ficar muito bem informado, né?
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3: Destacando o futebol pela Copa Libertadores, hoje tem Fluminense contra o Independente, às 18h. Mais tarde, às 20h30, o Estudiantes enfrenta a Universidade Católica. Pela Copa Sul-Americana, também às 18h, o Boca Juniors enfrenta o Desportivo Coleta. Às 20h30, o Bolívar recebe o São Paulo. É dia de futebol internacional com times brasileiros em campo.
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0: Centro América, 4:33.
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0: Centro América, 4:34. Centro América! É a rádio oficial da música boa e você tá bem demais aqui com a gente, né? Tamo juntinho até às 18h. Eu sou o Julinho, te faço companhia. Novidade que a Centro América adora mostrar, Maiara e Maraíza, 90/10.
9: Existe uma teoria que se chama 90/10, onde uma pessoa tem 90% daquilo que você procura em alguém.

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1: Central América, rádio no seu ritmo, a saudosa Marília Mendonça, folgado, 4h45 da Central América, é só musical pra você. Já já tem mais aqui, só fica ligado.
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3: Olá, tudo bem? Eu sou o Paulo Vaz e está no ar mais uma edição do Sucesso que Você Não Esquece. Não tem como falar do rock and roll nacional dos anos 80 sem falar de Legião Urbana, não é mesmo? A canção que apresentaremos do Legião Urbana foi lançada em 2 de janeiro de 1985 e foi o primeiro sucesso da banda. A música chegou rapidamente nos primeiros lugares da parada. Antes de tudo, é uma canção romântica. Não foi por acaso que também fez sucesso na voz de Simone e no ritmo melodramático do pagode swing. O sentimento predominante na letra da música não é a revolta, mas sim o desamparo e a necessidade urgente de criação de uma nova comunidade, sem depender de ninguém, já que ninguém nos protege. O clássico do pop rock nacional será Legião Urbana.

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0: Vem o Matheus Soldante desbloqueando memórias, Lulu Santos, lá vem o sol, pensando mais uma hora de programa 5:01 agora. É só música boa pra você, até. Fica aí, já tem muito mais então.
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3: O nome dela é Flash, hein?

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0: Mexer com as cangueiras é problemão.
1: Centro-América, rádio do seu ritmo, esse eu sou da Elis Jussi, com Girl aqui na programação, fechou mais uma sequência, 5:15. Continue participando à vontade, 98035504, valendo seu beijo, seu abraço, seu texto, seu áudio também, fica aí.
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Centro América, 5:18. 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Ótima tarde pra você, tamo juntinho por aqui, tá? Até às 6 ao vivo, 998-03-5504. Fica à vontade, indicando a sua. Turning Point com participação do Kennedy. Essa música é lindona, hein?

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0: embaixador rolando aqui no programa show, Gustavo Lima. Bala alojada, 5h33 agora. Agora a última sequência do Centro América News.
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2: A população deve ficar atenta a golpes com falsos anúncios de renegociação de dívidas nas redes sociais e mensagens. Segundo o governo federal, a renegociação deve ser feita diretamente com os bancos. Não existem sites do governo específicos para esses serviços, nem são enviados links ou SMS. Um levantamento da UFRJ identificou 544 anúncios fraudulentos, sendo 38% produzidos por inteligência artificial. A orientação é desconfiar de ofertas e procurar diretamente a instituição financeira. Amanhã voltamos. Continue ligado na Centro América FM. Um forte abraço.
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2: Centro América, 5:36, simbora. Tem muito mais valor aqui pra você, fica à vontade, 98035504. Indica a sua, mandando o seu beijo, o seu abraço, o seu texto, o seu áudio. Ericão e Ana Castela.

0: E sempre, sempre o melhor no pagode aqui na programação. Nem Pingo Negro, Mumuzinho matou saudades, desbloqueou memórias, não é não? Já já a última sequência por aqui, tá? Só fica ligado, sai daí não.
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6: 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Galera, obrigado pela audiência e preferência. Vou nessa, tá? Tô de volta amanhã às 14h. Já já tem batidão sertanejo. Continue na programação Centro América, só música boa pra você. Eduardo Costa, imagina eu, minha última inteira.

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2: 18h13.
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3: 18:30.
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4: 18 horas e 43 minutos.

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3: No segundo trimestre de 2026, o custo da pecuária subiu em Mato Grosso. A maior alta foi na recria e engorda, que avançou 5% devido aos gastos com suplementação, pastagens e a valorização dos animais.
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0: 19h12.
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6: 19 horas e 19 minutos.
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3: 19h37.
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1: 19:42.
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3: 19:50.
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7: 20 horas, 1 minuto.
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